0: Legal que você tá aí acompanhando o nosso programa. A gente fica muito agradecido pela sua audiência. Vai pedindo o seu som, mandando seu alô. Agora é hora de mandar beijinhos e beijinhos e beijinhos pra minha amiga Luluzinha Pires. A Michirlânia também tá na sintonia. Obrigado pelo carinho. O Zé Bernardo também tá acompanhando a gente aí. Valeu. A Marinalva Santos, o Silvio e a Gerriane também tá acompanhando o nosso programa. Um grande abraço.
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0: Liberdade FM, nós estamos encerrando mais um bloco. Mas espera aí, daqui a pouquinho, depois do intervalo, eu tô de volta, é rapidinho. Inclusive, tem recados especiais dos nossos patrocinadores para você que tá aí acompanhando a nossa programação. Pera aí.
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3: Maravilha, sextou, sexta-feira chegou, hoje é dia 14 de agosto.
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3: Tá do meu lado aqui a Gi, manda a dica do dia de hoje, Gi, quero saber, todo mundo quer saber.
4: Fernando, hoje eu vou trazer uma diquinha, um truquezinho pra quando cair gordura, algum tipo de molho no seu estofado, na sua poltrona ou no seu tapete pra você conseguir tirar sem manchar.
3: Boa, muito útil a dica de hoje, hein, minha senhora? Vai se preparando aí porque daqui a pouquinho a gente solta a régua. Vamos lá, o programa tá começando, manda a primeira fofoca, Gi.
4: Então bora de fofoquinha, meu povo, o momento, né, a hora mais esperada desse programa. Tô aqui no Epipoca. .com.br e Tom Holland quebra recorde de salário em novo Homem-Aranha. Vamos descobrir quanto que ele tá ganhando? Segundo reportagem da revista Daily Mail, o Tom, ele pode receber aí entre 20 e 25 milhões de dólares pelo Homem-Aranha Um Novo Dia, né? Um valor que estabelece aí um novo recorde na carreira do ator e supera, né, os cachês pagos anteriormente, gente. O montante em reais, se a gente converter, tá girando em torno de 102,5 milhões e 128,2 milhões de reais, né? Inclui o pagamento inicial e também o bônus vinculado ao desempenho comercial do Long. Em apenas 5 dias, a produção já ultrapassou aí US$1 bilhão em bilheteria, impulsionando, né, a remuneração, claro, aí do protagonista. Gente do céu, é muito dinheiro, né? Antes de alcançar a cifra atual, o ator teve uma evolução significativa no pagamento pela franquia. Em Capitão América, Guerra Civil, a estreia como personagem, o ator recebeu cerca de US$250 mil. E em Homem-Aranha de Volta ao Lar, chegou a US$1,5 milhão, né? E agora foi subindo. É, pelos filmes seguintes, né? Os cachês, eles só continuam crescendo. Foi US$4 milhões em Homem-Aranha Longe de Casa, né? E US$10 milhões em Homem-Aranha Sem Volta pra Casa, né? Com os bônus previstos aí pro novo longa, a remuneração atual supera todos esses valores. É muito dinheiro, gente.
3: Mais fofoquinha pra você daqui a pouquinho aqui na nossa programação. Vamos de música?

0: música boa, é uma atrás da outra. Pra quem não pegou a abertura do nosso programa, segue a dica da Gi. Qual que é, Gi?
1: Truquezinho pra remover mancha de óleo e de gordura do seu estofado, né? Do seu sofá, da sua poltrona, do seu tapete também. E te digo mais, até mesmo da sua roupa, caso aconteça um acidente e você acabe pingando alguma gordura, um óleo, enfim.
0: Boa, então a dica de hoje é sensacional.

0: aí, já participou da Liberdade? Tá aí, ó. Quem pediu essa música tá ouvindo, porque aqui na Liberdade, se tá na Liberdade, tá bom demais. A Liberdade FM é só sucesso. E se é sucesso, toca aqui. Vamos lá, a música não para.
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0: Aquela música que você gosta, aquela música que você adora, rola aqui na nossa programação e a fofoca também.
1: Tô aqui no Ofo Chico, né? Na coluna do Rafael Araújo, e a Boca Rosa vê cancelamento como oportunidade de crescimento. A Bianca Andrade, que é conhecida como Boca Rosa, garantiu que não vê o chamado cancelamento como algo capaz de mudar a sua forma de agir. Pra ela, o que realmente importa será avaliar, né, se uma eventual crítica terá fundamento ou não. Além disso, a empresária também contou que já conseguiu transformar aí uma onda de críticas em resultado pra sua marca de beleza. Olha, eu não ligo de ser cancelada, ligo das pessoas terem razão caso eu erre em alguma coisa. Agora, cancelamento pelo cancelamento, se não tem razão, ligo não. É ótimo, porque eu vendo mais glosses, né? Disparou a Bianca.

0: um vídeo sobre coisas que não liga, né? E bem segura de si ali e aberta a melhorar, né? Caso seja necessário. A empresária também lembrou que deixou o BBB 20 com a imagem associada ao cancelamento, mas afirmou em outras ocasiões que a situação teve um impacto muito positivo nos negócios. Isso porque a marca de beleza chegou a vender 3 vezes mais depois do reality. Isso aqui é verdade, gente. Eu lembro disso mesmo.
1: Já, já tem mais uma fofoquinha pra você, tá?
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1: Essa é a Liberdade FM. Pois é, chegamos ao fim de mais um bloco musical, mas espera aí, daqui a pouquinho depois do intervalo tem muito mais.
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8: 9:21.
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6: Vamos lá, vamos seguindo com o nosso programa. Que bom que você tá aí junto com a gente. Boa sexta, bom final de semana. Hoje é dia de bebê morar, hein?
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6: Obrigado pelo carinho, já estamos de volta aqui pela Liberdade FM e aqui a música não pode parar, simbora.
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9: Tô aqui no Ofo Chico de novo e o Ian Ferreira, que é mais conhecido como Luva de Pedreiro, sofreu uma nova derrota na justiça, na disputa judicial ali com o ex-empresário Alan Jesus. Segundo informações do Jornal Extra, o Tribunal de Justiça do Rio de Janeiro rejeitou o recurso apresentado pelo influenciador e restabeleceu a multa contratual de 5,2 milhões de reais. Além disso, outras indenizações podem elevar o valor total da condenação para mais de 10 milhões de reais, gente. A primeira Câmara do Direito Privado do Tribunal de Justiça do Rio tomou a decisão por unanimidade. Com isso, os desembargadores mantiveram o entendimento de que o contrato de representação artística firmado entre o Luva e o Alan é válido. O tribunal também afastou as alegações de analfabetismo funcional e lesão.

usados pela defesa do influenciador para questionar o negócio jurídico. Segundo o julgamento, né, o influenciador passou a contar posteriormente com assessoria jurídica, mas não contestou os termos do contrato naquele momento. Para os desembargadores, esse fator também reforçou o entendimento pela validade do acordo, né? Além disso, os magistrados reconheceram que Luva de Pedreiro rompeu o contrato de forma unilateral e sem justificativa, além de violar

0: acolheu o pedido e considerou que as partes pactuaram livremente ali a cláusula penal, né? Além disso, o desembargador também entenderam, né, que o valor não se mostrou excessivo diante da dimensão econômica da relação, dos investimentos realizados e também do potencial comercial envolvido, né? Então, se você juntar a multa, a indenização, os honorários dos advogados, a correção monetária, os outros encargos, o impacto financeiro da condenação pode ultrapassar já os 10 milhões de reais que o Luva de Pedreiro vai ter que pagar aí pro ex-empresário, né?
1: Aí, tá vendo? Esse é o Babados e Fofocas. Vamos lá, agora é hora de música.

0: recados e fofocas com muita música boa, sensacional. Obrigado pelo seu carinho e pela sua sintonia. Daqui a pouquinho tem a dica da Gi.
1: Truquezinho pra tirar gordura de tecido.
0: É já já.
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0: Pelo menos economizei uns 100, 200, 300, 500, economizei mais de 1.000.
1: 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Muita música, muita notícia pra você, né? Aqui na Liberdade a gente toca boa música, a gente mantém você atualizado sobre os fatos do Brasil e do mundo também, suas participações. Tá na Liberdade, tá bom demais. Vamos lá, a música continua.
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0: coisa boa saber que você tá aí junto com a gente, hein? Que maravilha. Chegou aquele momento que você tanto aguarda. Chegamos ao final de mais um programa. Agora é hora da dica da Gi. Manda aí, Gi.
1: Bora pra nossa diquinha do dia. Truco, o truco não, né, Gi? O truco é o jogo do baralho. É o truque pra gente tirar mancha de óleo do sofá ou do tapete. E eu te confesso, da roupa também, porque caiu óleo na minha blusa esses dias enquanto eu tava lavando a louça. E eu fiz essa dica aqui na hora e deu certo. Então, se caiu gota de gordura, pastel, molho no sofá do tecido, do tapete da sala, você vai cobrir a mancha imediatamente com uma camada generosa de amido de milho, a maisena, tá? Deixa agir ali por cerca de 20 a 30 minutos e depois passa o aspirador de pó ou uma escovinha. Por que que funciona? As partículas do amido de milho são ultraabsorventes, elas sugam o óleo para fora das tramas do tecido por capilares antes que a gordura consiga secar e penetrar fundo nas fibras. Foi o que aconteceu comigo, gente, não foi nem no sofá, né, nem no tapete, mas foi na minha blusa que acabou pingando óleo, gordura de uma carne que tava ali na panela que eu tava lavando. E aí o que que eu fiz? Tirei a blusa na hora, coloquei ali em cima da mesa, peguei um pouco de maisena, amido de milho, coloquei por cima, dei umas batidinhas, deixei ali uns minutinhos, aí coloquei outra blusa, né, terminei de lavar a louça, peguei, sacudi, porque era blusa, né, não era sofá nem nada, não precisava de aspirador nem de escovinha, né, sacudi a blusa pra tirar o excesso ali do amido e coloquei pra lavar. E a minha blusa nova, ó, ficou perfeita, gente, sem uma mancha. Então pode fazer na tua casa, serve tanto aí pros seus móveis, como os estofados, né, pros tapetes, como pra sua roupa também, caso aconteça um acidente.
0: Boa, boa, boa, boa, vale pra tudo isso aí também.
1: Vale, Fernando, igual eu falei, a princípio a dica era pra estofado e tapete, né, mas eu usei na minha roupa e deu super certo, por isso eu também indico pra qualquer tipo de tecido, porque a função do amido, né, vai ser a mesma.
0: Boa, valeu, bom final de semana.
1: Valeu, bom fim de semana.
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0: 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Ó, chegamos ao final de mais um bloco, mas não sai daí não, porque daqui a pouquinho a gente tá de volta com mais notícias e entretenimento pra você, tá?
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5: Apoio Cultural. 9:40.
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6: Cara, olha que coisa, mais de 20 anos depois, mulher vai se casar com irmão do doador que salvou a vida dela, cara. Como é que é? Vamos lá. O nome dela é Brooklyn. E ela tinha apenas alguns meses de vida quando os médicos disseram à família que sem um transplante de fígado ela morreria. Mas o órgão chegou a tempo e salvou a menina. Agora, mais de 2 décadas depois, e já adulta, ela vai se casar e vai se casar com o irmão do doador que deu a ela essa segunda chance, cara. O fígado veio dele, do Michael Waiters, que era um garoto de apenas 10 anos na época, que morreu após ser atropelado lá em Ohio, nos Estados Unidos. A família respeitou o desejo que ele já havia manifestado de ser doador de órgãos. E hoje Brooklyn Dodson, que é o nome dela, tem 24 anos, e está noiva do Noah, que é irmão do doador. Que coisa, hein, cara? Mesmo tão novo, Michael já havia contado à família que queria doar, que queria ser doador de órgãos. E aí tá aí, aconteceu tudo o que aconteceu, né? Acabou que as famílias acabaram se conhecendo e o irmão dele se apaixonou pela menina. E agora vão se casar. Meu Deus, que mundo pequeno, hein?
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6: Essa é a Liberdade FM, tá na Liberdade, tá bom demais. E agora vamos tocar aquela música que você pede, né? Pra você cantar junto com a gente aí. Aumenta o volume do teu rádio aí, vai.
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6: Respira fundo aí, curte o que vem agora, porque é só música boa.

0: Bonioto, senhoras e senhores.
1: Que dia maravilhoso e que dia sensacional. Porque você tá aí acompanhando a nossa programação. Nosso muito obrigado pela sua audiência. É muito bom saber que tem assim, ó, um monte de gente ouvindo a gente por toda a cidade. Obrigado pelo carinho, muito obrigado pela sua sintonia. Vamos nessa, a música não para.
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essa é a Liberdade FM, tá na Liberdade, tá bom demais, só música boa. Prazer estar aqui na sintonia junto com vocês em 104.9. Vamos aproveitar junto cada momento desse dia. Simbora! 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

0: os alunos não param. Que bom que você tá junto com a gente, mandando alôzinhos e também aquele alô, aquele beijão para todos vocês aí na sintonia da nossa programação. Deixa eu mandar aqui um alô pro meu amigo Ítalo Rocha, também o Fernando Ribeiro tá na sintonia, mandando WhatsApp, a Jamile, a Neuza Silva, Zé Santos também tá por aí, a Neuci Aguiar e o Marcelinho também tá acompanhando a gente aí. Valeu, Marcelinho, valeu.
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0: Tá na Liberdade, tá bom demais, onde quer que você esteja, você está muito bem sintonizado em 104.9. Nosso muito obrigado aí pelo seu carinho.
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0: 18 meses, um gatinho chamado Lenine. Ele foi verdadeiro segurança e protegeu a barriga da tutora Juliana Molino durante toda a gestação. E ai de quem chegasse perto da barriga, hein? Ele chegava a rosnar até pro marido dela. E agora que os bebês gêmeos nasceram em São Paulo, o felino de 11 anos virou também o guardião das crianças. O vídeo dele sobre duas patas olhando os bebês no berço viralizou nas redes sociais. Olha aí, cara. Isso aconteceu depois que a Juliana finalmente apresentou ao Lenine os filhos João e Pedro e escreveu no vídeo: nasceram os bebês. No fim da gravação, o gato fica em pé, com as patinhas apoiadas no berço, observando atentamente um dos pequenos. O vídeo tá aí nas redes sociais para você que tiver a fim de assistir. 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
0: E vamos lá, se prepara aí porque tem muito mais sucesso chegando.

Sensacional, tá vendo aí, né? Só musicão pra quem tá acompanhando a nossa programação nesse dia maravilhoso. Continue participando da nossa programação, porque daqui a pouquinho eu vou mandar aquele alô sensacional pra você. Vamos lá, a música continua.

0: musicão pra você, né? Tá na Liberdade, tá bom demais. Quem aí tá curtindo a nossa playlist, levanta a mão aqui na Liberdade. Nos mandem as suas mensagens aí e também os seus pedidos musicais pra gente poder saber o que você gosta de curtir, que a gente vai melhorando cada vez mais a nossa programação pra animar ainda mais o teu dia, tá? Simbora!
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0: maravilha, sensacional, muita música boa pra você no seu dia. Esteja você em casa, no trabalho, obrigado pela audiência, dando uma caroninha pra gente, hora de mandar alô. Quem mandou o WhatsApp aí pra nossa programação é o Leandro, o Pablo Magalhães também tá na sintonia, a Nathalie, a Denise Vieira, obrigado pelo carinho, a Márcia, a Cristina estão no trabalho acompanhando o nosso programa, o Lindomar também e o Evandro. Obrigado pelo carinho, daqui a pouquinho tem mais alô, vai mandando seu WhatsApp aí. Essa é a Liberdade FM, tá na Liberdade, tá bom demais. Puxa vida, chegou a hora de se despedir de mais um programa, mas não se preocupe, nós estaremos de volta com mais conteúdo imperdível pra você. Até lá.
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6: 10 e 10.

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2: 10h23.
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2: 10h25.

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2: 10h40.
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1: Dez e quarenta e dois.

0: Voltamos já.
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4: 158.
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3: 11 horas.

Boa noite, meu amigo, minha amiga. Que bom ter você aqui com a gente. Eu sou o Jorge Ventura e é com o coração cheio de carinho que dou as boas-vindas a mais um Songs by Night. Nosso encontro nesse pedacinho de rádio é sempre um convite à alma, um refúgio de tranquilidade quando o mundo lá fora insiste em correr. Sabe, o Songs by Night foi criado para ser esse oásis, um lugar onde a gente pode baixar a guarda, respirar fundo e se conectar com o que realmente importa. É um programa feito de histórias, de recados que chegam ao coração, de versos que embalam a fé e de poesias que nos lembram da beleza da vida. Aqui, a música não é só som, ela é um abraço, um carinho, um ombro amigo que nos acompanha nessa jornada noturna. Nossa proposta é oferecer otimismo, um toque de amor e a celebração de cada instante, por mais simples que ele pareça. Queremos que você sinta que não está sozinho, que há sempre uma melodia, uma palavra, um sentimento que nos une, que nos acolhe. É nesse clima de serenidade, de afeto e de pura conexão humana

0: que iniciamos mais uma parte do nosso programa. Prepare o coração, porque a voz que vem agora é daquelas que tocam fundo, que nos fazem refletir sobre encontros, sobre despedidas, sobre o que fica e o que se transforma. Para abrir essa nossa parte especial, com todo o sentimento que ela merece, vamos de uma canção que virou um hino sobre reencontros e memórias. Com vocês, a incrível Adele e a sua poderosa Hello.
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noite, amigos e amigas que nos acompanham aqui no Songs by Night. Que alegria ter você com a gente, recebendo a nossa melodia e a nossa mensagem nesta primeira parte do programa. Em meio a tudo que vivemos, é sempre um privilégio poder pausar, respirar e buscar aquela paz que só a fé pode nos trazer, não é mesmo? E para este momento de conexão, convido você a refletir comigo sobre algumas palavras do Salmo de número 16. Ele nos diz assim: Guarda-me, ó Deus, porque em ti me refugio. Digo ao Senhor: Tu és o meu Senhor. Não tenho bem nenhum além de ti. O Senhor é a porção da minha herança e do meu cálice. Tu sustentas a minha sorte. Far-me-ás ver a vereda da vida. Na tua presença há plenitude de alegria. Na tua destra, delícias perpetuamente. Que essas palavras encontrem eco em seu coração, trazendo conforto

e esperança para o seu caminho. A vida é um presente e a gente segue celebrando-a com cada nota, com cada história. E agora, vamos deixar a música continuar a nos abraçar.

Boa noite, meu querido ouvinte, minha querida ouvinte. Que bom ter você aqui comigo nessa nossa viagem suave pelas ondas dos Sons by Night. É sempre um privilégio poder partilhar esses momentos de serenidade, de afeto, de pura conexão, sabe? Cada história, cada recado que chega até nós, cada canção que abraça a alma, tudo isso constrói um refúgio, um oásis de paz que a gente tanto precisa. Nesta primeira parte do nosso programa, navegamos por águas mansas, por sentimentos que nos elevam, que nos fazem refletir sobre a beleza da vida, sobre o amor que nos move e a fé que nos sustenta. É uma jornada que nos lembra da força que existe em cada um de nós, da capacidade de encontrar luz, mesmo quando o caminho parece um pouco mais escuro. E é essa a nossa missão aqui, nos Sons by Night. Ser um abraço, uma melodia que conforta, uma palavra que inspira. A vida, com seus altos e baixos, nos ensina a valorizar cada instante, não é mesmo? E é nesse espírito de otimismo e de celebração que continuamos a nossa noite. Em breve, a gente segue com mais músicas que tocam o coração e mais mensagens que nos conectam uns aos outros. Mas antes, vamos fazer uma breve pausa. Um instante para você respirar, para você sentir a brisa suave da noite. Em alguns momentos, eu, Jorge Ventura, estarei de volta com a segunda parte do nosso Sons by Night. Não saia daí, a gente se encontra já já.

0: certa.
1: 11:22.
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1: 11:23.
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7: Boa noite, meu querido ouvinte. Que bom ter você aqui com a gente. Estamos de volta, abrindo com carinho esta nossa segunda parte do Sons by Night. É tão bom saber que, mesmo com a agitação do mundo lá fora, a gente encontra um tempinho para desacelerar, para sentir, para se conectar de verdade com o que a alma pede. Esse é o nosso refúgio, não é mesmo? Um porto seguro onde a música abraça e as histórias se encontram. E falando em abraço, em sentir, a próxima canção que chega agora é um convite à reflexão sobre esses momentos que nos marcam. Aquelas emoções que nos fazem sentir como uma estrela cadente, intensa e luminosa, mesmo que por um instante. Prepare o coração para Michael McGregor e Mark Ferrari, com a beleza de Like a Falling Star, lançada em 2016. Que essa melodia toque fundo na sua alma. Vem com a gente.

Boa noite, meu querido ouvinte, minha querida ouvinte, que segue conosco aqui no Songs by Night. Que delícia ter você pertinho, recebendo essa energia boa que a gente tanto se empenha em compartilhar. Estamos na segunda parte do nosso encontro. E a cada nota, a cada palavra, a gente sente essa conexão se fortalecer. E falando em conexão, você sabe que o nosso WhatsApp do coração é um cantinho especial, onde a gente abre espaço para suas histórias, suas reflexões, seus sentimentos mais bonitos. É uma honra receber tanto carinho e tanta verdade de vocês. E agora, eu quero compartilhar uma mensagem que chegou. Um desabafo poético que tocou fundo aqui no meu peito. Escuta só que lindo. Às vezes, o silêncio fala mais. Um abraço, um olhar,

idade, não é mesmo? Tantas vezes as palavras se tornam pequenas diante do que sentimos. E é aí que o silêncio, um gesto, uma canção, preenchem vazios e trazem a paz que a alma tanto busca. A quem nos enviou essa linda poesia, meu muito obrigado. Saiba que sua sensibilidade é um presente para todos nós. Um lembrete de que mesmo na saudade, a esperança é uma chama que nunca se apaga. E a melodia, ah, a melodia é sempre esse abraço que a gente precisa. Que essa mensagem te encontre aí, onde quer que você esteja, e te traga um pouquinho desse conforto. A gente segue junto, com o coração aberto, acolhendo cada emoção que chega até nós. Daqui a pouquinho,

Boa noite, meus queridos. Que bom ter você aqui com a gente, abraçando a alma com cada melodia, com cada palavra que a gente compartilha. Nessa nossa jornada de afeto, sinto que estamos juntos, mesmo que distantes. É um privilégio poder te acompanhar, te fazer companhia. E um carinho especial vai para todos aqueles que nesse momento estão trabalhando, cuidando da gente, fazendo a noite acontecer. Daqui a pouco a gente volta com mais histórias, mais poesia e canções que tocam o coração. Na segunda parte do nosso Songs by Night. Não saia daí, a gente já volta.

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2: 11:41.
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2: 11:41.
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5: Boa noite, meus queridos amigos e amigas do Songs by Night. Que bom ter você de volta, aqui comigo, Jorge Ventura, nesta nossa terceira parte do programa. Depois de um breve intervalo, retomamos nossa jornada de afeto, de pura emoção. Sabe, a vida é um presente e cada momento, cada respiração é uma oportunidade para nos conectarmos com o que realmente importa. É um instante para o autocuidado, para ouvir o coração, para entender que somos únicos e especiais. E é essa a nossa missão aqui, abraçar a sua alma, te fazer sentir acolhido. E pensando nesse sentimento tão bonito de amor e de presença, de saber que você não está sozinho, eu preparo cada canção. A próxima melodia

é um hino a essa certeza. Um abraço musical que vai direto ao seu coração. Prepare-se, porque vem aí a inconfundível Alicia Keys com o sucesso No One. Fique por aqui, a emoção continua.

Boa noite, meus queridos amigos da alma. Que bom ter vocês comigo aqui no Songs by Night, nessa nossa terceira parte do programa. Que a música que acabou de tocar tenha embalado suavemente o seu coração, preparando o terreno para essa conversa que sempre temos, de alma para alma. Nesses caminhos da vida, tantas vezes nos perdemos em meio a tanta informação, a tantas demandas que chegam de todos os lados, não é mesmo? A mente cansa, o espírito se agita e a gente sente um peso que nem sempre sabe de onde vem. Por isso, quero convidar você para o nosso instante de autocuidado. Não é sobre fazer algo grandioso, mas sobre simplesmente parar, respirar e se reconectar com o que realmente importa, com o seu eu mais profundo. É um respiro, um carinho com a sua própria essência. Feche os olhos por um segundo, sinta a melodia no ar e deixe que ela te leve para um lugar de paz lá dentro de você. Permita-se desconectar do excesso, do ruído e apenas ser. É um convite para você voltar para si, para sua verdade, para sua beleza. A vida é uma jornada

Que a gente possa carregar essa leveza e essa presença em cada passo que damos. E é com essa sensação de carinho e reconexão que convido você a embarcar na próxima melodia. Ela vem para embalar ainda mais a sua noite e o seu coração. Fique conosco, porque a jornada em Songs by Night continua, suave e acolhedora.

0: São Jorge.
1: Boa noite, meus queridos amigos do Songs by Night. Chegamos juntos ao final de mais uma parte da nossa jornada aqui na rádio. É sempre um prazer imenso ter a sua companhia, sentir essa conexão especial que construímos a cada melodia, a cada palavra, a cada história compartilhada. Sua presença é o que dá sentido a tudo isso, é o que faz o nosso programa ser esse refúgio de carinho, esse abraço na alma que buscamos entregar.

todas as noites. Mas não se preocupe, porque a nossa conversa não termina por aqui. Nós vamos só fazer uma breve pausa, um respiro para reabastecer as energias. E eu prometo que a próxima parte do nosso Songs by Night está mais que demais, recheada de emoções e de momentos para a gente sentir, sonhar e celebrar a vida. Fique conosco, não saia daí. Volto já já com muito mais para você. Até daqui.

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3: Meia-noite e 3 minutos.
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10: Olá, boa noite, corações apaixonados. Estamos de volta, sim, aqui no Songs by Night, no seu refúgio noturno. Essa nossa quarta parte que está só começando e promete emoções fortes, viu? É sempre um prazer imenso ter você aqui comigo, me permitindo entrar na sua vida, nesse nosso encontro de almas, de afeto. A gente sabe que a vida é feita de encontros, de desencontros, de melodias que marcam, de sentimentos que dançam. E é para celebrar tudo isso, esse turbilhão bom de viver, que a gente segue com a nossa jornada. Prepare o coração, sinta a batida, porque a próxima canção é um convite irresistível. Um clássico que fala de entrega, de paixão, de uma conexão que transcende o tempo. Direto de 1973, com a voz inesquecível de Marvin Gaye, para você que sabe o que quer e não tem medo de amar. Let's get it on.

0: Boa noite, meu amigo, minha amiga. Que bom ter você aqui com a gente nessa jornada de afeto que é o Sons by Night. É sempre uma alegria imensa sentir essa conexão, esse abraço que atravessa o rádio e chega direto no coração de cada um. A gente se entrega de verdade a cada história, a cada melodia, e espero que você esteja sentindo tudo isso aí do outro lado. Me diz, você está curtindo essa nossa quarta parte do programa? Está se deixando levar por essas mensagens de otimismo, de amor, de celebração da vida? É para isso que a gente existe, para te fazer companhia, para te acolher. Agora, a gente vai fazer uma pequena pausa, um respiro, mas é rapidinho, tá bom? Não sai daí não, porque Jorge Ventura já está de volta, com mais emoção e mais canções que abraçam a alma. Segura a emoção aí, a gente volta logo. É um instante e já estamos de volta. Fique com a gente.
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Boa noite, meu querido, minha querida. Que bom ter você aqui com a gente de novo, nesse abraço sonoro do Songs by Night. Estamos de volta para nossa quinta parte e o coração aqui já se enche de uma alegria gostosa só de sentir sua companhia tão pertinho. É isso, sabe? Essa conexão que a gente constrói, esse espaço de carinho e de alma, é o que faz tudo valer a pena. E olha, já já, prepare o coração e a imaginação, porque eu tenho uma história de ninar que vai te aquecer por dentro, daquelas que a gente guarda com afeto. Mas antes, para embalar esse nosso momento, vamos com uma melodia que é um convite. Um convite para ficar, para sentir, para mergulhar. Benjamin Orr nos convida agora com Stay the Night.

Boa noite, gente querida. Que alegria estar com você nesta quinta parte de Songs by Night. É um prazer, como sempre, poder dividir um pedacinho da noite e do coração. Sabe, muitas vezes a gente cresce, se enche de responsabilidades e esquece daquela doce magia de uma voz que nos acalma. Lembra-se de quando éramos crianças e uma história contada em sussurros nos embalava para um sono tranquilo? Não era só a história, era o amor que vinha junto. A certeza de um abraço apertado, o mundo lá fora perdendo força diante de tanto carinho. Aquela sensação de que tudo ia ficar bem. Essa é a beleza de ter um porto seguro, um lugar onde a gente se sente amado, compreendido. E é exatamente essa a essência que eu quero que você sinta agora. Que a próxima melodia seja como um abraço de ninar para sua alma. Um lembrete gentil de que você não está sozinho. Que a beleza e esperança, mesmo nos dias mais desafiadores. Permita-se sentir essa ternura, essa leveza. Deixe a música abraçar seu coração, embalar seus pensamentos e trazer um sorriso sereno para o seu rosto. Com todo o meu carinho, Jorge Ventura.

0: noite, querida alma que nos escuta. Que bom ter você aqui com a gente, de qualquer lugar, fazendo de cada melodia um afago para a alma. Sua companhia é um presente, um abraço que sinto daqui. Chegamos ao finalzinho desta nossa quinta parte do Sons by Night. Mas não se afaste, não. O nosso encontro continua, logo depois de um breve respiro. Permaneça conosco. O seu abraço é o que move tudo por aqui. Já já a gente volta com mais canções e histórias que tocam o coração.
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2: Meia-noite e 50 minutos.
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Boa noite, meu querido ouvinte, minha querida ouvinte. Que alegria ter você de volta aqui no Songs by Night. Estamos de volta, sim, para nossa sexta parte do programa. E o coração aqui do Jorge Ventura está sempre aberto, pronto para te acolher. É um carinho enorme poder compartilhar esse pedacinho de noite com você, onde a gente celebra a vida, o amor e todas as emoções que nos fazem tão humanos. Sabe, eu adoro a ideia de que a cada melodia, a cada palavra trocada, a gente constrói um laço que a distância não desfaz. Logo mais, aliás, tem um conto noturno especialíssimo que preparei, cheio de magia e reflexão para embalar ainda mais a sua alma. Mas antes, para a gente seguir por esses caminhos do afeto, eu quero te convidar a sentir a delicadeza de uma voz que é puro abraço. Prepare-se, porque vem aí Zizi Posse com essa canção linda que é um convite à esperança, Caminhos do Sol.

amigos e amigas que nos acompanham aqui no Songs by Night. Que alegria ter você pertinho de mim nesta sexta parte do nosso encontro. A vida, meus caros, é como uma canção, não é mesmo? Cheia de notas altas e baixas, de melodias suaves e ritmos mais agitados. E o que a gente faz com essa melodia é o que realmente importa. Muitas vezes, a gente se vê perdido no turbilhão do dia a dia, esquecendo de pausar, de respirar, de simplesmente sentir. Mas a noite, a noite tem esse poder mágico. Ela nos convida a silenciar o mundo lá fora e a ouvir a melodia que toca dentro de nós. É quando a gente percebe que a verdadeira força não está em gritar mais alto, mas em sussurrar a nossa verdade, em abraçar as nossas próprias fragilidades e descobrir ali, no cantinho mais escondido do coração, uma beleza que nunca se apaga. É nessa quietude, nesse recolhimento, que a gente se reconecta com a nossa essência, com aquilo que nos faz únicos. E é nesse momento que a gente percebe que o amor, a esperança, a fé, eles são as notas mais bonitas da nossa própria sinfonia. Não importa o que a vida traga, sempre há uma melodia de otimismo à espera, uma chance de recomeçar, de se reinventar, de amar. E é com essa certeza no coração que a gente segue viagem, permitindo que a música abrace a nossa alma e nos lembre da beleza de cada instante. Sinta a melodia, sinta a vida e deixe-se levar pela próxima canção que chega agora para aquecer o seu coração.

Que alegria ter você aqui comigo, companheiro de jornada, amigo do coração. Sinto que estamos construindo algo lindo juntos, não é mesmo? Espero de verdade que Songs by Night esteja tocando a sua alma, aquecendo seus sonhos. Nesta sexta parte do nosso encontro, vamos fazer uma pequena pausa, um respiro breve, para daqui a pouco voltarmos com mais canções que abraçam e histórias que inspiram. E para você que já está com o sono chegando, que a melodia da nossa rádio seja um abraço suave, um ninho de paz para os seus sonhos mais bonitos. Uma boa noite de descanso, viu? Fique por aí, a gente já volta.

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Boa noite, meus queridos amigos do Songs by Night. Que alegria estar de volta, começando a nossa sétima parte deste encontro tão especial. Eu sou Jorge Ventura e é um prazer imenso ter você aqui comigo, na nossa sintonia de afeto e boas vibrações. Para você que segue conosco, para você que acabou de chegar, sinta-se em casa, sinta-se abraçado por essa melodia que nos conecta. Nesta parte do programa, teremos momentos para refletir, para sentir, para sonhar. E claro, mais adiante vou lendo os recadinhos que chegam com tanto carinho. Histórias que tocam a alma e nos lembram do poder do amor e da esperança. Prepare o coração, porque a próxima canção é um convite para a alma se aconchegar, para a gente se deixar levar pela beleza de cada nota. É um presente musical, feito sob medida para você. Vem comigo.

Boa noite, meus queridos amigos e amigas que me acompanham aqui no Songs by Night. Que alegria ter vocês comigo nesta que é a nossa sétima parte do programa. Eu sou Jorge Ventura e é um prazer enorme poder compartilhar essa jornada de afeto e boas energias com cada um. Sabe, muitas vezes, em meio à correria, a gente esquece de olhar para o que realmente importa, para o que nos conecta. E é exatamente isso que a gente faz aqui, não é? A gente se permite sentir, se permite sonhar, se permite amar. Recebo tantos recados, tantas histórias de pessoas que se declaram, que encontram um conforto nas nossas canções. E eu sempre penso, como o amor é lindo, em todas as suas formas, em todas as suas manifestações. É esse sentimento que nos move, que nos inspira a seguir em frente, a celebrar a vida a cada instante. E é com esse espírito, essa celebração de cada coração que se abre, que preparamos a próxima canção. Ela vai para você que está amando, para você que busca um novo amor e para você que simplesmente quer sentir um abraço quentinho nesta noite. Fiquem ligados, que a emoção continua.

noite, meus queridos amigos da alma. Que delícia ter vocês aqui, pertinho, nessa nossa jornada de afeto. É Jorge Ventura que fala. E a gente segue, coração a coração, transformando a noite num abraço quentinho. Quero saber, quem aí tá curtindo esse nosso encontro? Essa nossa conversa que acalma, que inspira, que faz a gente sentir a beleza da vida em cada nota, em cada palavra. É uma honra, uma verdadeira alegria sentir essa conexão com vocês. Nessa sétima parte,

do nosso Songs by Night, a gente já navegou por tantas emoções, não é mesmo? E ainda tem muito mais pra sentir, pra compartilhar. O tempo voa quando a gente se entrega ao que faz bem, quando a gente se permite sonhar.

boa noite. Estamos de volta ao Songs by Night. E que bom ter você comigo nessa nossa oitava parte do programa. A vida, meus amigos, é um rio que corre. E às vezes as águas são turbulentas, outras vezes serenas. Mas em cada correnteza, em cada curva, há uma beleza, uma lição, um recomeço. E se o coração anda apertado, se a alma está inquieta, respire fundo. Está tudo bem. É permitido sentir. É permitido buscar o seu porto seguro. E é aqui que a gente encontra esse abraço, essa melodia que acalma. Nessa jornada de afeto que é o nosso programa, cada história, cada canção é um lembrete de que o amor e a esperança são o ar que a gente respira. E por falar em ar, em algo essencial que nos preenche e nos faz viver, prepare-se para uma canção que é pura emoção e que diz muito sobre o que a gente sente. Vem aí, The Hollies, com a inesquecível The Air That I Breathe. Fica comigo, a noite.

Boa noite, meus amigos, minhas amigas, que fazem dos Sons by Night este refúgio de carinho e afeto. Que bom ter você aqui, pertinho, nesse abraço de Jorge Ventura, enquanto a gente avança na nossa 8ª parte do programa. A vida, meus queridos, é como uma melodia complexa, com notas de alegria e às vezes alguns acordes mais tristes. Mas sabe, em cada compasso, em cada pausa, existe uma oportunidade de recomeçar, de se reinventar. Lembre-se sempre, o amor é a maior das virtudes. Não importa os desafios, a beleza da jornada está em nossa capacidade de amar, de perdoar, de enxergar a luz, mesmo quando o céu parece nublado. Que a fé seja a sua melodia constante, o seu farol. E que a esperança, ah, a esperança seja o ritmo que pulsa no seu peito, te lembrando que o sol sempre volta a brilhar. É com essa energia boa, com essa vibração que abraça a alma, que a gente segue em frente. E a próxima canção já está pronta para te embalar.

0: Boa noite, meu querido, minha querida. Que bom ter você aqui com a gente, sentindo essa noite que abraça a alma. É nessa troca de carinho, de histórias, que a gente encontra a verdadeira melodia da vida, não é mesmo? E por falar em melodia, a gente vai fazer uma pequena pausa agora. Só um instante. Mas não se afaste, viu? Porque a oitava parte do nosso Songs by Night continua logo logo, com mais afeto e canções que tocam o coração. Muito obrigado pela sua companhia, pela sua confiança, por cada minuto que você divide com a gente. Volto já já com muito mais pra você.
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3: 1h48.
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Boa noite, meus queridos amigos. Que bom ter vocês de volta aqui no Songs by Night. Estamos juntos, conectados, nessa nona parte do nosso encontro. Nesse abraço sonoro que a gente tanto preza. É sempre uma alegria imensa sentir a sua companhia, a sua energia, a sua vida pulsando aqui com a gente. Eu sou Jorge Ventura, e cada mensagem, cada história que chega, me lembra o quanto somos parecidos nas nossas buscas, nos nossos amores, nas nossas saudades. E falando em sentimentos que nos movem, que nos transformam, que nos fazem refletir sobre o que realmente importa. A vida é um presente, um sopro. E muitas vezes, a gente só percebe a grandeza de algo quando ele já não está mais ao nosso lado, não é mesmo? É um aprendizado sutil, às vezes doloroso, mas que nos amadurece. Prepare o coração, porque a próxima canção é um mergulho profundo nessa emoção, nesse reconhecimento tardio que nos ensina a valorizar cada instante. Com um toque de melancolia e muita verdade, vem aí Passenger com Let Her Go. Fica comigo.

noite, meus queridos amigos e amigas que nos acompanham nessa jornada de afeto. Que alegria ter você aqui, pertinha, nessa nona parte do nosso Songs by Night. É sempre um prazer imenso poder dividir esse espaço, esse momento de pausa, de reflexão, de alma. E sabe, às vezes a gente se sente um pouco perdido, não é mesmo? Com o coração apertado, a mente cheia de perguntas. Mas é justamente nessas horas que a gente precisa se lembrar da força que nos habita, da chama de esperança que nunca se apaga. Lembre-se que você é especial, único, e que cada desafio é também uma oportunidade de crescer, de se redescobrir. Acredite na sua resiliência, na sua capacidade de amar e de ser amado. E que a fé, essa certeza no invisível, possa ser o seu guia, a sua bússola, o abraço que conforta e acalma. Que a presença de Deus, ou de tudo aquilo que te inspira, seja o seu porto seguro, iluminando cada passo. Porque a vida é um presente, uma canção que a gente escreve a cada dia. E por falar em canção, vamos agora com mais uma melodia que promete embalar a sua noite, tocar a sua alma e te envolver em um abraço musical.

noite, meus queridos ouvintes. Que bom ter você aqui comigo, nessa nossa nona parte do Songs by Night. É sempre um presente para mim, Jorge Ventura, poder compartilhar essa jornada de afeto e música que abraça a alma. Sinto cada um de vocês aqui, pertinho, e essa conexão é o que me move. Agora, vamos para um breve intervalo. Mas não se preocupe, voltamos já já. E na nossa próxima parte, teremos mais um momento emocionante com o quadro Minha História. Aquele espaço onde a sua vida encontra a nossa voz. Então, fique por aí, tá bom? Um abraço apertado no seu coração e até daqui.

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Boa noite, meus queridos amigos de alma. Estamos de volta. Sim, estamos de volta aqui no Songs by Night, na nossa décima parte deste encontro tão especial. Que bom ter você de novo comigo, Jorge Ventura, para mais um pedacinho dessa viagem de afeto e sensibilidade. A vida às vezes parece nos puxar para baixo, não é? Mas é na fé, no amor e na esperança que a gente encontra asas para seguir em frente, para sonhar, para colorir o céu com a nossa própria luz. Cada história que ouvimos, cada melodia que nos toca é um lembrete de que não estamos sozinhos, de que há sempre um abraço invisível nos esperando. E falando em abraços, em asas que nos levam, prepare o coração para a próxima canção. Uma melodia que fala de superação, de voos possíveis, mesmo quando a gente se sente um pouco quebrado por dentro. Com vocês, Mr. Mister e a eterna

Boa noite, meu querido ouvinte. Que bom ter você aqui comigo, nessa nossa jornada de afeto. Jorge Ventura te abraça, te acolhe e faz um convite para a gente refletir um pouco sobre a força que nos move, a fé que nos sustenta. Às vezes, a vida nos apresenta desafios, não é mesmo? Momentos em que parece que o chão foge dos nossos pés. Mas é nesses instantes que a gente pode se lembrar que existe uma presença maior, um amor incondicional que nos guarda. Sabe, a palavra de Deus nos ensina que Ele é o nosso refúgio e fortaleza, socorro bem presente na angústia. É um convite para a gente confiar, para entregar as nossas preocupações e deixar que a paz dele preencha o nosso coração. Mesmo quando tudo parece escuro, há sempre uma luz, uma esperança que nos guia. Que a gente possa sentir esse abraço divino, essa certeza de que não estamos sozinhos, nunca. E com essa energia de fé e renovação, vamos seguir com mais uma canção que toca a alma, aqui no Songs by Night.

Boa noite, meus queridos amigos e amigas que nos acompanham aqui no Songs by Night. Que bom ter você pertinho, compartilhando essa jornada de afeto e boas vibrações. É sempre um presente poder conversar, trazer essas melodias que abraçam a alma e as histórias que nos conectam. Chegamos ao fim desta décima parte do nosso programa e logo, logo, a gente volta com muito mais. Enquanto isso, um abraço apertado para cada um de vocês, onde quer que estejam. Na próxima parte, tem o nosso querido quadro, o Minha História, com um relato que vai tocar fundo o coração. Não saia daí, a gente volta já já.

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2: 2:32.
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Boa noite, meus queridos e queridas. Estamos de volta. Que alegria ter você aqui, pertinho, nesse abraço de melodia e poesia que é o Songs by Night. Eu sou o Jorge Ventura e é com esse calor no coração que a gente chega à nossa 11ª parte. Essa jornada de afeto que construímos juntos, noite após noite. É um privilégio imenso poder compartilhar esses momentos com você. Daqui a pouquinho, quero te contar uma história, daquelas que aquecem a alma, que falam de encontros e desencontros, de paixões que marcam a vida. Uma história romântica, que só o Songs by Night sabe trazer. Então, não sai daí, não perde um segundo, porque a emoção continua forte. E para embalar essa espera, para tocar seu coração com a força de um abraço, vem agora uma canção que é puro carinho. Direto para você, Christopher Cross, com o clássico atemporal, Arthur's Theme, Best That You Can Do.

noite, meus queridos ouvintes. Que bom ter você aqui com a gente nessa nossa jornada de afeto. É um privilégio, sabe? Poder compartilhar esses instantes onde a gente se permite sentir, refletir e reencontrar a beleza nas pequenas coisas da vida. A vida, às vezes, nos surpreende com desafios, não é mesmo? Mas é na força do amor, na gentileza, que a gente sempre encontra a luz para seguir em frente. E é por isso que nesta nossa 11ª parte do programa, eu quero te convidar a abraçar essa serenidade que a música nos traz. Deixar que cada nota, cada melodia, seja um carinho para sua alma. Um lembrete de que você é único, especial, e que o amor sempre encontra um jeito de nos tocar. Permita-se sonhar, amar e celebrar cada batida do seu coração, porque a vida é um presente e a gente está aqui para vivê-la com toda a intensidade. Fique conosco, que a emoção continua, com mais uma canção feita para abraçar o seu coração.

0: noite, meu amigo, minha amiga. Que bom ter você pertinho, sentindo essa energia que só os sons By Night traz. É sempre um privilégio compartilhar esses momentos, essas melodias que tocam a alma e nos fazem enxergar a beleza que existe em cada história, em cada sentimento. Afinal, a vida é uma melodia, não é mesmo? Com altos e baixos, pausas e refrões, mas sempre com a chance de uma harmonia perfeita. Nesta 11ª parte do nosso programa, a gente segue cultivando a esperança, celebrando o amor e reafirmando a fé no que há de mais bonito em nós. É um convite para desacelerar, para ouvir o coração e para se permitir sentir. Daqui a pouquinho, a gente continua essa jornada de afeto. Mas antes, vamos para um pequeno intervalo, para um fôlego rápido. Não sai daí, porque o Songs By Night tem muito mais para te abraçar. Volto já já.
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2: Não sai daí, gente. 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
2: Ruas 52. 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

Boa noite, queridos amigos e amigas que nos acompanham aqui no Songs by Night. Estamos de volta e como o tempo voa quando a gente se entrega à boa música e às boas conversas, não é mesmo? Chegamos agora à nossa 12ª e última parte deste nosso encontro tão especial. É um prazer imenso ter você aqui comigo, sentindo essa conexão que transcende as ondas do rádio, que abraça a alma e acende a esperança. Cada história, cada recado, cada canção é um elo que fortalece a nossa jornada de afeto. E para fecharmos esta noite com chave de ouro, com a alma plena de otimismo e a certeza de que somos, sim, sortudos por viver e sentir, prepare o coração. Vem aí uma voz que embala sonhos e nos lembra o valor de cada momento. Com todo o carinho do mundo, Lana Del Rey e a linda Lucky Ones.

noite, meus queridos ouvintes. Que alegria ter vocês comigo aqui no Songs by Night, nessa que é a nossa 12ª parte do programa. Já passamos juntos por 4 horas de muita emoção, de muitas canções que abraçam a alma. E espero, do fundo do coração, que vocês estejam se sentindo acolhidos, com a alma mais leve e o coração quentinho. Sabe, a vida nos mostra que o amor, o verdadeiro, muitas vezes não está nas grandes declarações, mas nos pequenos gestos, nos detalhes que parecem invisíveis. Eu me lembro de uma senhora, já com seus 80 e poucos anos, que me contou que o maior amor da vida dela foi o marido, que partiu cedo. Mas ela nunca se sentiu sozinha. Todos os dias, por mais de 30 anos depois que ele se foi, ela recebia um cartão postal, sempre com uma paisagem diferente e a mesma frase atrás: lembre-se do nosso jardim. Ele havia preparado tudo antes de partir, uma coleção de postais para mantê-la conectada à memória deles, ao sonho que eles construíram juntos. Não era um amor que gritava, mas que sussurrava, que persistia no tempo, na delicadeza de cada lembrança. Uma fé inabalável, não só um no outro, mas na própria vida. É essa beleza que a gente busca aqui, a beleza que existe na permanência, na forma como o amor se reinventa e nos sustenta, mesmo diante da ausência. A beleza de Deus em cada detalhe que nos mostra que nunca estamos realmente sós, que a vida sempre tem um caminho, uma canção, uma história para nos contar. E é com essa energia, com esse sentimento, que a gente segue em frente. Para embalar ainda mais esses pensamentos, vem aí mais uma canção, que é

noite, meus queridos amigos e amigas que nos acompanharam nesta linda jornada de Songs by Night. É com o coração cheio de carinho que chegamos, suavemente, ao fim desta 12ª parte do nosso programa. Sabe, é sempre um privilégio, uma honra imensa ter a sua companhia, a sua escuta atenta, o seu coração aberto para as histórias que dividimos, para as mensagens de fé que nos inspiram, para a delicadeza da poesia que nos toca. Cada um de vocês é verdadeiramente único, e é pensando em cada coração que me dedico a cada melodia, a cada palavra dita por aqui. Buscando tocar a alma, abraçar os sentimentos e acender aquela chama de otimismo, de amor e de celebração da vida que mora dentro da gente. Nesta nossa jornada de afeto, procuramos ser esse oásis de serenidade, um refúgio radiofônico onde a música não apenas se ouve, mas se sente, se vive. E eu espero de verdade que você possa levar um pouco dessa paz, dessa ternura, para o seu descanso. Que esta noite possa te encontrar em paz, com a alma serena e o coração preenchido de esperança. Lembre-se sempre, meu amigo, minha amiga, a vida é como uma bela canção. E mesmo nas notas mais baixas, há sempre uma harmonia esperando para ser encontrada. Uma beleza a ser vista, até mesmo nas dores que nos moldam. Meu muito obrigado a você que escolheu a nossa companhia, que permitiu que Songs by Night fosse seu porto seguro. É com o coração transbordando de gratidão que me despeço, mas apenas por um breve instante. Estaremos de volta em breve, com muito mais afeto, mais histórias reais e a música que conforta, inspira e abraça a sua alma. Um grande abraço de Jorge Ventura, seu amigo, seu confidente, seu anfitrião. Fique

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3: 10:14.
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2: 6h23.
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0: 3:40.
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4: 3:59.
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2: 4:20.
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0: 7.
1: Informa a hora certa.
2: Cultural. 4:43.
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1: Mato Grosso. 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
2: 5:02.
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2: 5:21.
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0: 5 horas e 42 minutos.
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Alô, amigos, muito bom dia, cidade maravilhosa. Seja bem-vindo a esta frequência. Nós estamos a bordo de um novo dia maravilhoso. Muito bom dia, cidade querida. Muito bom dia, meu Mato Grosso. Muito bom dia, coração do Brasil. É um prazerzaço estar aqui comunicando em mais esta oportunidade de vida. Como é que você está? Bem? Eu espero que você e toda a família estejam muitíssimo bem e prontos para mais esta oportunidade de vida. De forma maravilhosa, nós entregamos este novo dia nas mãos de Deus e só temos que agradecê-lo imensamente por tudo. É o momento de parar, é o momento de refletir e assim agradecer o nosso Pai através do nosso momento de reflexão, do nosso momento de intimidade com o nosso ser. Então, façamos agora a nossa corrente de oração. Amado Pai, Senhor Deus, nós estamos diante do Senhor em mais este novo dia, entregando este sábado, dia 15, a Ti, Pai, pois sabemos que o Senhor és o nosso Deus onipotente e misericordioso. Nós temos a certeza que o Senhor já preparou tudo minuciosamente para cada um de nós, Pai. Então, obrigado, Senhor, por voltar as suas atenções a cada um de nós, por cuidar de nós igual um pai cuida de um filho, igual um pai zela de seus filhos aqui na terra. E aqui nós estamos diante do Senhor, tendo a certeza que tudo já foi preparado por Ti de forma minuciosa para que nós possamos ter um dia repleto de coisas boas, um dia repleto de paz espiritual, um dia repleto, Pai, de muitas bênçãos e abundância. Que possamos ter um dia de comunhão com todas as pessoas, por onde passarmos, possamos levar a Tua palavra e sermos portadores das boas novas, Senhor.

0: desta nova oportunidade de vida. Esteja habitando neste sábado, neste domingo, neste fim de semana, dentro de todos os lares, dentro de cada local de trabalho, em especial dentro de cada coração, Senhor. Obrigado, perdoe sim os nossos erros, esteja conosco, Senhor Jesus, e que a tua vontade seja feita, Pai. Amém, Senhor.
1: Pai nosso, que estais no céu, santificado seja o vosso nome. Venha a nós o vosso reino. Seja feita a vossa vontade, assim na terra como no céu. O pão nosso de cada dia nos dai hoje. Perdoai as nossas ofensas, assim como nós perdoamos a quem nos tem ofendido. E não nos deixeis cair em tentação, mas livrai-nos do mal. Amém.

meus queridos, 5:59 aqui na manhã, 5:59, Chico Rei, Paraná, caros amantes, César e Paulinho, destino de um caminhoneiro. É a boa moda sendo evidenciada. Ouvimos Barreirito, a canção Hipocrisia é o nome da moda, gente. Muito bom dia, é um prazerzaço estar aqui comunicando nesta manhã incrível. Afinal, estamos a bordo de um dia denominado sábado especial, preparado por Deus a cada um de nós. Então, vamos fazer a nossa parte, viu, gente? Vamos fazer a nossa parte. Vamos começar o dia com muito entusiasmo, com muita responsabilidade. Quem vai trabalhar? Hoje é dia de faxina, você sabia? Dia de faxina hoje. Quem vai ficar em casa já preparando a faxina? Vamos lá, coragem. Tem gente que já levantou agora mais cedo para começar no batidão. Então, erga a cabeça e pega aí a vassoura, pegue o rodo, vamos já iniciar a faxina com muita, viu? Com muita coragem acima de tudo, foco e determinação. Eu já trago o Minuto Notícia na sequência com mais em seu rádio. Bom dia, cidade querida.

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2: Seis horas.
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4: 6:04. Bom dia. Acompanhe agora o Minuto Notícia, bloco 6 da manhã. Vamos começar pela previsão do tempo para toda a região centro-oeste neste sábado. Acompanhe.
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6: O centro-oeste terá mais um dia de tempo firme e calor intenso. Goiânia e Cuiabá podem registrar máximas de 37 graus, enquanto Campo Grande chega a 36. A umidade do ar fica baixa, principalmente em Goiás e Mato Grosso do Sul, onde pode chegar a 15%. As informações são do Instituto Nacional de Meteorologia. Sofia Muniz, o tempo e a temperatura.
4: 6:05. Calor intenso aumenta alerta para casos de AVC em Mato Grosso. O calor intenso que atinge Mato Grosso nesta semana exige atenção redobrada com a saúde. Com temperaturas chegando a 42 graus em algumas regiões do estado, o tempo quente e seco aumenta o risco de desidratação e de problemas cardiovasculares. É importante a população ficar atenta, ingerir bastante líquido. Então, acompanhe com mais detalhes a matéria.
7: Em Mato Grosso, o cenário preocupa ainda mais. Dados da Secretaria de Estado de Saúde apontam 4.635 mortes por doenças cardiovasculares e cerebrovasculares em um ano. Especialistas alertam que o calor extremo associado à desidratação e ao esgotamento físico pode aumentar a vulnerabilidade do organismo. A desidratação pode dificultar a circulação do sangue e favorecer a formação de coágulos. O risco é maior para pessoas que já têm hipertensão, diabetes, colesterol elevado e outros fatores associados ao AVC. Entre os sintomas do AVC estão dor de cabeça, fala confusa, desmaio, visão turva, incapacidade de fechar o olho e descida do canto da boca. O tempo diante de um acidente vascular cerebral é precioso. Cada minuto pode significar a diferença entre a vida, a morte e a sobrevivência com ou sem sequelas. O secretário adjunto de Atenção Secundária de Saúde, Odair Mendonça, explicou que em Cuiabá, o SOS AVC no Hospital Municipal é referência para o atendimento e as unidades de pronto atendimento também são preparadas para reconhecer os sinais e acionar o fluxo de encaminhamento.
8: Esse atendimento, ele é preconizado para que seja o mais rápido possível. Nós temos duas vertentes. Temos o paciente que ele aciona o SAMU, né, no caso de uma suspeita de AVC, e confirmado, estando dentro da janela terapêutica, que é de 4 horas, esse paciente ele é encaminhado diretamente ao HMC, é porque ele está dentro da janela. Então, SOS, né, AVC, vaga zero. Se ele entra de meios próprios na unidade de pronto atendimento, ele é classificado pelo protocolo de classificação de risco do Ministério da Saúde como amarelo, que é uma urgência, imediatamente ele passa pela consulta médica, imediatamente entra em contato com o SOS AVC no HMC e também ele é encaminhado diretamente para o HMC, estando dentro da janela terapêutica, que é de 4 horas.
7: Mas para que o fluxo funcione, o primeiro passo é reconhecer o AVC. Por isso, profissionais das UPAs e de outras unidades da rede recebem treinamento para identificar rapidamente os sinais e encaminhar o paciente, como pontua o secretário adjunto.
8: Cuiabá está preparado, nossas unidades todas são capacitadas para que esse tempo seja o mais rápido. Tivemos um episódio, né, semana passada, numa determinada UPA, em que o familiar chegou alterado, com paciente com sinais de AVC. Ele foi prontamente classificado como urgente e em 30 minutos ele já estava dentro do HMC para os procedimentos da hemodinâmica.
7: Em dias de calor e tempo seco, a recomendação é manter a hidratação, evitar exposição excessiva ao sol e principalmente manter as doenças crônicas controladas. De Brasília, Sérgio Pastor.
4: Obrigado ao Sérgio Pastor, direto de Brasília, trazendo essa informação precisa. De acordo com a Organização Mundial da Saúde, OMS, mães de bebês em aleitamento materno exclusivo não devem se preocupar, pois o leite materno já contém água suficiente em sua composição para hidratar o filho de até 6 meses de vida. Começar o dia já se hidratando. Então, começar a hidratação já no café da manhã, com o consumo de iogurtes, frutas, suco de laranja, chás, dentre outros líquidos. No decorrer do dia, beber água. Você que está na sintonia, passe a ingerir mais água neste período de estiagem. Quem trabalha exposto ao sol, use um chapéu da aba larga, camisa de manga comprida. Para quem não gosta de usar a camisa de manga comprida, use protetor solar, independentemente da cor de sua pele, use protetor solar. Cuidado com a desidratação. Às 7h30 da manhã, Junei Macari traz a edição do Liberdade News neste canal. Acompanhe conosco. Bom dia.
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0: 10:13.
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0: 6:14.

0: mais três canções na sequência. Chitãozinho e o Chororó, vai vá para o inferno com seu amor. Ouvimos Passando Nesta Manhã, Coração de Vidro, Ataíde e o Alexandre. Cruz Pesada também com trio Parada Dura. Olha, ontem teve o pit stop da comunidade luterana de Água Boa, aqui na Avenida Júlio Campos, já fazendo o chamamento para a população e assim anunciando o baile do chope, gente. O baile do chope que vai acontecer agora dia 21, no próximo final de semana. Um super evento na cidade de Água Boa. Você é o convidado especial a marcar presença neste mega evento que promete, viu? Que promete e muito. Será dia 21 de agosto, a partir das 21 horas, no Centro Cultural Luterano, com a animação da banda Reprise. Já adquiriu seu ingresso? A sua mesa? Atenção, 66-992-12-9714. Este é o número para você buscar informação e, assim, reunir a sua família, os seus amigos e participar desta super festa, contribuir com a comunidade luterana de Água Boa, viu? 6 horas e 22 minutos aqui em sua manhã, 6:22, já em cima do horário, eu já faço um rápido giro. 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
1: 6:22.
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meus amigos, 6 horas e 26 minutos aqui na manhã, 6h26 em seu rádio. Acertem os relógios, gente. Olha, amanhã já começa com calor e água boa. Tem previsão de tempo muito seco até o dia 19, viu, gente? Até o dia 19 em toda a região centro-oeste. E a gente faz aqui o seguinte comunicado: a vacinação contra a influenza está liberada para toda a população de Água Boa a partir de 6 meses de idade. Proteja você e sua família contra a gripe. A vacina é gratuita, ninguém paga nada, é no 0800. Segura e a principal forma de prevenção. Então, você pode ir até o centro de imunização ao lado da UPAN. De segunda a sexta-feira, das 8 às 12 horas e das 14 às 18 horas. A cobertura vacinal dos grupos prioritários em Água Boa ainda está abaixo da meta, viu, gente? Então não deixe de vacinar, não deixe para depois. Você pode vacinar de segunda a sexta-feira lá no Centro Municipal de Imunização. Vacine-se, é gratuita. A vacina é gratuita, você não paga nada. Deixa eu mandar aqui um bom dia aos amigos da comunidade católica de Água Boa.

Amanhã, dia 16, viu? Amanhã, dia 16, vai ter a grandiosa festa da comunidade Bom Jesus do Guarujá. Todos estão convidados em comemoração ao padroeiro. Essa grandiosa festa é em comemoração ao padroeiro, a realizar-se amanhã com a seguinte programação. Às 10 horas, anote aí, a Santa Missa. Ao meio-dia, almoço com delicioso churrasco e galeto, saladas, maionese e à tarde leilões em um matinê dançante posteriormente. Então participe, contribua com a comunidade católica. Festa lá no pavilhão da comunidade Bom Jesus, no bairro Guarujá. Bom dia, professor Edilson, nosso abraço especial. Então, neste fim de semana é esta festa, tá? Neste fim de semana será essa festa. Semana que vem, dia 21, o baile do chope da comunidade Cuca e Salame, da comunidade luterana. Aí, dia 30 de agosto, grandiosa festa da comunidade do Jatobazinho. Essa é a maior festa realizada no interior do município de Água Boa. Dia 30, anote aí, às 10 horas vai ter a missa, ao meio-dia um delicioso churrasco, à tarde leilões, logo após forró, o animado forró lá no Jatobazinho. Levem pratos e talheres, viu? Amanhã também vocês levem pratos e talheres. Então vamos contribuir com a nossa comunidade do coração do Brasil. 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Felipe Falcão, Arrependida é o nome da moda, ó. Canção do Tião Carreiro e Pardinho. Bom dia, cidade. Acorda, Água Boa. Hoje é sabadão, gente.

0: o pescador que pesca mal. Essa moda é boa demais, hein? Bom dia, cidade. Bom dia a todos os pescadores de plantão.
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0: Como diz a moda, fiz gol, correu, e se o pescador não tirar da linha, viu? Se dar aquela mamadinha e não tirar da água, o pescador é que pesca mal. Bom dia a cada pescador, muitos já foram pescar. Ontem mesmo encontrei um amigo nosso da cidade, ele, Celso, eu vou pescar, rapaz, não quer nem saber. Eu disse, olha, pegue o celular somente para tirar alguma foto, se você... de algum momento para registrar, o resto você não mexe com nada. Ele falou, não, lá não vou nem ligar a internet, só ligo a internet quando chego no barraco, caso contrário não tem internet não. Então aproveitem as pessoas que foram pescar, estão certíssimas de curtir ao máximo, viu? Porque a vida é feita de momentos, tem gente que só trabalha, como a maioria dos brasileiros, só trabalha e não curte a vida. Aproveite, vá pescar, vai para a fazenda, aproveite, fique tranquilo, meu irmão, saia da correria. Nós nos tornamos escravos das situações, o sistema cada vez mais cobrando do ser humano, e ele muitas das vezes deixa de fazer uma coisa simples, que é passar momentos felizes com seus entes queridos, às margens de um rio, às margens, enfim, numa propriedade rural. Saia da rotina, faça algo diferente, saia de dentro de casa, vá para uma fazenda, vá para uma chácara, faça algo, vá fazer uma, plante alguma árvore, seja frutífera ou não, faça uma horta, invente qualquer moda, mas saia da rotina e busque momentos com a sua família, com seus entes queridos, tá bom? 6:42, hoje é sabadão, na sequência eu já venho trazendo mais. 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

Meus amigos, 6:47, 6:47, você acompanhou o super convite para o Louvorzão do Vale. Ontem foi a primeira noite, muita gente na praça. Hoje vai ter mais pessoas ainda. A praça hoje vai ficar pequena, com o número de pessoas que marcarão presença. Após a passeata, a marcha para Jesus, com concentração a partir das 17:30, lá na rua 31. Aí as pessoas estarão subindo pela Avenida Norberto Schuantes até a Praça da Cultura, onde terá o Louvorzão do Vale. Então, a partir das 19:30, todos estão convidados. Daqui a pouquinho eu quero trazer uma música gospel e falar mais sobre esse evento. Não fique em casa. Encontro marcado hoje na Praça da Cultura, gente. Ontem foi bom, hoje será melhor ainda. Deixa eu aproveitar aqui e já abraçar cada amigo que já

0: se prepara para uma nova etapa. Bom dia a cada servidor público, bom dia a todos os servidores, meus queridos. Obrigado pela sintonia. Hoje é dia de descanso, então, muito bom dia a quem não vai trabalhar, vai ficar em casa fazendo a faxina. Alô, Sirlene, também o Antônio, lá no setor rodoviário, acompanhando a nossa jornada. Nosso muito obrigado a cada um de vocês. Bom dia, gente, bom dia, mas bom dia mesmo. Quero aproveitar aqui, já abraçar com muita satisfação quem já está indo ao trabalho neste momento, a todos os trabalhadores. Fica aqui o nosso muito obrigado a todos vocês pela audiência, pessoas que não perdem uma programação, muito bom dia. Milton, bom dia, Milton Godoy e a dona Jacinta, lá na Chácara 47. Meu abraço especial a vocês acompanhando a nossa programação. Pessoal da Pestalozzi realizou na quinta, a quinta da Pestalozzi. Ontem também teve um almoço especial. Bom dia a toda a equipe da Pestalozzi. Marcelo, sempre à frente, toda a equipe, o nosso muito obrigado. Aquele quebra-costela bem chinchado a vocês, viu? Bom dia. Lembrando que o fim de semana vai ser de calor, meus amigos. Fim de semana de calor. É importante vocês beberem, ingerirem bastante líquido. Se vai à academia, é importante, você que vai à academia, é importante já beber bastante água, ingerir bastante líquido, e assim, quem trabalha exposto ao sol, não deixar de usar protetor solar. Independentemente se a sua pele é clara ou morena, é importante você usar o protetor solar. Saiba disso, ele protege dos raios solares ultravioleta, calor muito, o calor elevado, a umidade relativa do ar baixa. Então, beber água é bom e faz bem à nossa saúde. Cuide-se, cuidado com a insolação, ok?
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0: Essa que eu busquei no fundo do baú, viu? Pingo d'água. Pingos de amor, bom dia, Sula Miranda, música do tremendão Erasmo Carlos, agora na versão sertaneja, hein? Bom dia, cidade, olha aí, ó.

Opa, 6:58 aqui na manhã, 6:58 em seu rádio. Nós ouvimos Corpo e Alma, Por Ela, canção antiga. Deixa eu abraçar aqui no contexto geral cada ouvinte, quem está indo, viu? Quem está indo para as propriedades rurais, quem está indo para o interiorzão. Luz acesa, hein? Faróis acesos, tá bom? E muita atenção, cinto de segurança, redobrem as atenções.

0: Canções. Alô, Poliano, bom dia, lá na chácara, ali na Fazenda Recanto dos Pássaros, acompanhando a nossa programação. 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
0: Olha, no meu ponto de vista, essa aqui é a música mais bonita do Gaúcho da Fronteira. A paixão ingrata que eu choro e reclamo, porque quem eu tanto amo não vive ao meu lado. É o que diz a letra aí, ó, presta atenção. Eu lembro quando o Gaúcho da Fronteira tocou essa canção lá no Parque de Exposições no domingo da última noite da Expovale em 1996. Você lembra dessa moda aí, ó? Segura essa moda, ô, saudade, ó.

0: Voltamos já.
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0: Meus amigos, 7:06 aqui na manhã, 7:06, gente amiga, de uma jornada maravilhosa, meus queridos. Gente, eu fui ali fora, dei uma espiada, o dia começa com o tempo abafado, viu? Abafadíssimo. Você já deu uma olhada? Não tem nenhuma folha balançando, não tem nenhuma folha balançando, o tempo abafado, e isso significa que vamos ter um fim de semana muito quente em Água Boa, muito quente. Então, nada melhor do que você se hidratar, começar o dia hidratando e cuidando da sua saúde, viu? Cuidando da sua saúde, cuidado com a insolação. Quem vai trabalhar hoje exposto ao relento, então fique sabendo que você deve beber bastante líquido. Você sabia que uma pessoa adulta aí na com cerca de 70 quilos, de acordo com a Organização Nacional da Saúde, admite o seguinte alerta: para adultos e idosos, beber 35 ml de água por quilo de pessoa, de peso por dia. 35 ml por quilo de peso por dia. Exemplo, uma pessoa que pesa 70 quilos, 70 quilos vezes 35 ml, ou ml's. Você vai chegar na matemática de 2.450 ml, ou seja, 2 litros e meio de água a cada 24 horas. Então, quem pesa na casa de 70 quilos deve beber 2 litros e meio de água por dia. Ok? Para crianças de 6 a 12 meses de idade, 1 litro de água por dia. De 6 a 12 meses de idade. De 1 a 3 anos, 1,3 litros e meio. De 4 a 8 anos, 1,7 litros por dia. Quer beber mais um pouquinho? Eu já bebi até agora, sabe quanto? Mais ou menos 1,5 litro de água, até agora. Eu já levanto, tenho um copão lá em casa, eu já bebo ali em torno de 500 ml de água. Toda manhã. Após falar com Deus, tomar o meu banho, a minha meditação, o próximo passo é beber água. Quase meio litro de água. Vim aqui para a emissora, eu tenho aqui uma xícara em torno de 280 ml. Essa aqui já é a segunda. Então eu já passei. Essa aqui é a segunda e meia. Segunda e meia. Eu abasteci 2,5 vezes. Então eu já passei de 1 litro de água, folgado, tranquilamente. Então, beba bastante líquido. Começar o dia já no café da manhã com consumo de iogurtes, frutas, suco de laranja e chás também faz bem. Beba bastante água. Período seco, estiagem no estado de Mato Grosso, tempo abafado, nada de colocar fogo nas folhas. A fumaça te denuncia e você pode ser penalizado por isso. Vamos manter, viu, em ordem a nossa saúde e, acima de tudo, cuidar do ar que respiramos.
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0: Hoje, na Praça da Cultura, a partir das... vamos começar às 17:30, vai ter a caminhada com destino à Praça da Cultura, através do Louvorzão do Vale. Bom dia a todos os organizadores, bom dia a você que participou ontem, bom dia a você que vai participar hoje com a sua família. Não fique em casa, leve a sua garrafinha de água, você que vai participar da caminhada. Hoje, a partir das 17:00, concentração na Avenida Norberto Schwantz, com destino na Praça da Cultura. Aí, chegando ali, a sua cadeira já vai estar, né, aposta, organizadinha. Você pode levar a sua pipoca, o seu lanche. Tem os amigos barraqueiros comercializando os produtos também. Você vai passar uma noite de louvor, uma noite de adoração, pois Água Boa pertence ao nosso Senhor Jesus, Pai. Cubra a nossa cidade, a nossa comunidade com seu manto celestial, Pai.
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0: Obrigado, Deus do impossível, por mais um dia. Abri os olhos, agradeça a Deus. Está respirando, sem ajuda de aparelhos? Agradeça a Deus por tudo. Nenhuma folha cai na terra sem a permissão de Deus, do nosso Senhor Jesus. Então comece o dia entregando tudo, os seus pensamentos a Ele, as suas ações, as suas obras já são atestadas por Ele também. Bom dia, cidade.

Meus amigos, 7:16 e meio aqui na manhã, 7:16. O cavaco voou, Gino e Geno. Antes, Aline Barros e Cid Moreira, Deus do impossível, nosso Senhor, Rei dos Reis, Médico dos Médicos, o Advogado dos Advogados, o nosso Senhor Jesus. Bom dia. Deixa eu mandar aqui um bom dia ao Manuel, lá em Miracema do Tocantins. Eu perguntei pra ele agora, está fazendo calor aí? Ele falou, demais, está um calor aqui insuportável. Beba bastante líquido, Manuel. Tudo de bom a você. Esta semana eu tive a oportunidade de visitar Luiz Eduardo Magalhães, uma bela cidade. Quero mandar um abraço aqui ao Sadi Urichi, meu amigo Sadi. Fui bem recepcionado lá em Luiz Eduardo Magalhães no domingo pelo Sadi Urichi, juntamente com a Denise e o Sadizinho. Abraços a vocês, meus queridos. Que cidade grande, que potência do agronegócio, Luiz Eduardo Magalhães. Juntamente com meu amigo Fernando Gale, fizemos uma viagem para Luiz Eduardo Magalhães no domingo. Sábado, domingo mesmo, tive a grata satisfação de entrar no estado do Piauí, conhecer parte do Piauí. Pensa num calor, meus queridos, um calor insuportável na Bahia, no Piauí. Depois retornei pelo Tocantins. Pensa numa cidade quente ali, Natividade, ou lugar quente, cercado de serras, um calor insuportável. E obviamente, a gente quando chega aqui em Água Boa, cortando Goiás, também um calor também insuportável. Quando entra no Mato Grosso não é diferente. Ou seja, no resumo de tudo, o calor é por toda a parte do estado. Acredito que exceto Rio Grande do Sul, que está fazendo, tem uma temperatura mais amena, mais fria, mas os demais estados do país, olhando aqui o IMET, aponta

0: com calor extremo até o dia 19 deste mês. Então beba bastante líquido, viu? Beba bastante líquido e hidrate-se. Cuidado aí para com a desidratação, tá certo? 7:18, não dá prazo de tocar a próxima canção. Eu quero já trazer o Zezé de Camargo e Luciano na sequência e, obviamente, a boa moda sertaneja sendo evidenciada. 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
5: 7:20.
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Meus amigos, de volta, 7h24, 7h24. Ontem toda a equipe da Pestalozzi, eles estiveram trabalhando, né, de forma incisiva para a realização do almoço caseiro da Pestalozzi, feito no fogão a lenha. Bom dia, Marcelo. Muita gente contribuiu às ações que são evidenciadas da Pestalozzi. A comunidade abraça, parabéns a você que contribuiu ontem comprando a sua ficha e vamos aguardar agora a quinta da Pestalozzi semana que vem. Bom dia, mais uma vez, bom trabalho. Deixa eu aproveitar aqui, mandar um bom dia à comunidade luterana, realizou ontem à tarde, ali na Avenida Júlio Campos, o pit stop do baile do chope, cuca e salame. Ontem à tarde, esse evento será agora dia 21, na semana que vem, dia 21, olhando aqui o calendário, será na sexta-feira que vem. Então, vamos participar e assim contribuir. Amanhã vai ser a grandiosa festa da comunidade católica em comemoração ao padroeiro. A partir das 10 horas da manhã vai ter a Santa Missa, ao meio-dia almoço com delicioso churrasco. Só de falar já dá água na boca, hein? Galeta, aquela carne assada, que delícia, saladas, maionese, à tarde leilões e matinê dançante. Bom dia a toda a comunidade amanhã, se reunindo lá no Bom Jesus do Guarujá. Festona para arrebentar a boca do balão. Aí outra grandiosa festa, eu considero a maior do interior de Água Boa. Será dia 30, lá na comunidade do Jatobazinho. Alô, Jatobazinho, comunidade, bom dia, senhora Neuza, presidente, Neuza Sequete, bom dia ao Ricardo Fiorini, bom dia a todos os moradores daquela localidade. A primeira festa do Jatobazinho que eu participei foi no ano de 1999, numa modesta casinha lá de madeira, simples, e a comunidade já realizava sua festa, juntamente com o amigo Vilmar do Som. Alô, Vilmar do Som, lembra disso? 1999, estive lá com o Vilmar do Som. Gente, já está beirando 30 anos, hein? Parece que foi ontem. De lá para cá houve uma transformação tamanha naquela comunidade, cresceu, houve uma evolução tamanha graças a cada presidente, graças ao apoio da sociedade que lá participa e contribui. Então, dia 30 agora de agosto, você é o convidado especial. Deixa eu olhar aqui na folhinha, dia 30 é o último domingo do mês de agosto. Então, todos marcando presença lá no Jatobazinho, tá bom? Por aqui eu finalizo, quero desejar a você tudo de bom. Quem vai fazer a faxina em casa, boa faxina. Quem vai, obviamente, cuidar aí do quintal, faça uma boa limpeza e mantenha os quintais limpos. Hoje a Ediane faz a programação do Liberdade News. O Junei Macari foi para o Cocalinho, passar esse fim de semana lá com a família, lá na praia do Cocalinho. Bom dia, Junei. Bom dia, cidade querida. Um beijo no coração. Até a segunda, hein? Tchau, tchau.

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3: 7:32.
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0: Muito bom dia, eu sou Ediane Dutra e eu agradeço a sua companhia. Confira comigo agora os destaques desta edição do Liberdade News.
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0: Festival Louvorzão do Vale mantém programação neste sábado e deve reunir grande público em Água Boa. Obras de infraestrutura avançam em Água Boa com melhorias na Avenida Lindermeyer e na Rua 5. Juliana Kolankiewicz confirma candidatura a deputada federal e coloca o Vale do Araguaia no centro do seu projeto. Violência contra pessoas idosas cresce em Mato Grosso e reforça o alerta de proteção. Mato Grosso lidera o ranking de queimadas no Brasil em 2026 e avanço de El Niño aumenta o alerta para o segundo semestre. Esse e outros destaques você acompanha agora no Liberdade News.
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0: Festival Louvorzão do Vale mantém programação neste sábado e deve reunir grande público em Água Boa. O 16º Louvorzão do Vale teve início na noite desta sexta-feira em Água Boa, reunindo fiéis, famílias e igrejas de diversas denominações na Praça da Cultura para a primeira noite do Festival Cultural Louvorzão do Vale. O evento segue neste sábado com uma programação ainda mais intensa, marcada pela realização da 14ª Marcha para Jesus e por grandes apresentações musicais. A programação deste sábado começa às 5h30 da tarde com a concentração da 14ª Marcha para Jesus na Avenida Norbert Schwanz, esquina com a Rua 31. Os participantes seguirão em caminhada pelas principais ruas e avenidas da cidade até a chegada à Praça da Cultura, onde acontecerá a continuidade do festival. Após a marcha, a partir das 7h30 da noite, o público poderá contar com shows do pastor Luiz Arcanjo, ele que era vocalista do grupo Trazendo a Arca, e da banda Shot Santo, além de momentos de louvor, adoração e celebração cristã. Com o tema Galardão, inspirado em Apocalipse 22:12, o Louvorzão do Vale também mantém sua companhia solidária, incentivando participantes a doarem 1 quilo de alimento não perecível, que será destinado a famílias em situação de vulnerabilidade. A organização também convida toda a comunidade de Água Boa e região para participar da programação, que promete reunir grande público em um momento de união, fé e confraternização. O 16º Louvorzão do Vale é realizado pela Associação Cristã em Unidade de Água Boa, a ACUAB, com apoio da Prefeitura Municipal e de demais parceiros. Mostra de teatro.

0: Teatro e festival de dança mobilizam escolas e famílias em Água Boa. Água Boa viveu 2 dias de intensa programação cultural, com a realização da 4ª Mostra de Teatro e do 1º Festival de Dança e Cinema, promovidos pela Prefeitura Municipal, por meio da Secretaria de Esporte, Cultura e Lazer e do Departamento de Cultura. Na quarta-feira, a Mostra de Teatro reuniu estudantes, familiares e comunidade em apresentações que destacaram o talento dos participantes. Durante a tarde, alunos das oficinas municipais encenaram espetáculos. E à noite, o Grupo Municipal de Teatro Adulto apresentou peças que arrancaram risadas e aplausos de todo o público que estava presente. Já na quinta-feira, o 1º Festival de Dança e Cinema transformou o espaço da ACEAB em um palco inspirado em grandes produções de cinema. O evento contou com apresentações do Balé Municipal e também com figurinos elaborados e performances que emocionaram todo o público. O festival foi considerado um grande sucesso pela organização. E durante o encerramento, o secretário municipal de Saúde, Cultura e Lazer, Eric Rodrigo, anunciou que a competição terá uma nova edição em 2027, com um formato competitivo, além das escolas e premiações. Segundo a secretaria, mais de 5 mil pessoas participaram atualmente das atividades culturais e esportivas gratuitas oferecidas pelo município e também o investimento na formação artística e na integração da comunidade por meio da cultura.
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0: Estrutura avançam em Água Boa com melhorias na Avenida Lindermeyer, na rua A5. A Prefeitura de Água Boa avançou nesta semana em 2 importantes obras de infraestrutura urbana: o prolongamento da Avenida Lindermeyer e a implantação de uma nova rede de drenagem na rua A5, no bairro Universitário. As intervenções têm como objetivo melhorar a mobilidade, o escoamento de água da chuva, além da segurança no trânsito. Na Avenida Lindermeyer foi concluída a camada de base do trecho em execução, etapa considerada uma das principais estruturas de sustentação do pavimento. Com a realização desta fase, as equipes iniciaram o serviço de imprimação, procedimento que prepara a pista para receber o revestimento asfáltico. Antes da execução da base, o trecho passou por serviços de drenagem, terraplanagem, nivelamento e preparação do solo. A imprimação protege a superfície da base, melhora a aderência e impede a infiltração da água, garantindo assim melhores condições para a aplicação da capa asfáltica. Segundo a Prefeitura, a próxima etapa será justamente a aplicação do asfalto, considerada uma das fases mais aguardadas da obra. O prolongamento da Avenida Lindermeyer criará uma nova ligação entre a região do Instituto Federal de Mato Grosso e o centro de triagem, oferecendo uma alternativa para deslocamento dentro da cidade e contribuindo para a distribuição do fluxo de veículos. As duas obras integram o conjunto de investimentos da Prefeitura Municipal em infraestrutura urbana e mobilidade, com foco na melhoria das condições de tráfego, na prevenção de alagamentos e no atendimento ao crescimento da cidade.
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0: Juliana Kolankiewicz confirma candidatura a deputada federal. A primeira-dama de Água Boa, Juliana Kolankiewicz, confirmou oficialmente sua candidatura a deputada federal por Mato Grosso nas eleições de 2026. A confirmação foi feita durante uma entrevista ao quadro Entrevista em Foco no Liberdade News de ontem. Juliana já disputou uma vaga na Câmara dos Deputados em 2022 e atualmente é suplente. Segundo ela, a experiência adquirida na primeira campanha durante sua atuação em Brasília fortaleceu o projeto para o novo

0: novo pleito. Vamos agora ver parte do trecho da entrevista de Juliana.
1: Né, a candidata a deputada federal para representar a nossa Guabô e toda a região do Vale do Araguaia. E quero honrar essa oportunidade fazendo uma bela campanha, sempre muito positiva, Gilney, como é a minha maneira de trabalhar, é como eu sempre trabalhei na minha vida, como sempre me posicionei como mãe, como veterinária, como administradora da fazenda para minha família, como primeira-dama de Água Boa, como secretária de assistência social, quando eu assumi em Brasília também, e agora nessa caminhada não vai ser diferente. Então, eu sempre procuro trazer para a população quais são as minhas ideias, o que eu estou me propondo a fazer, como eu quero trabalhar e seguir em frente, porque essa caminhada política, ela sendo positiva, ela pode ser muito agradável. Eu já participei de alguns processos eleitorais com o Mariano aqui quando prefeito, né, candidato a prefeito, e eu também em 2022 tive uma experiência como candidata a deputada. Então eu acredito que você chegar em cada município, em cada casa, dentro de Água Boa ou nos diversos municípios do Vale do Araguaia, e ser bem recebida, ser recebida com um sorriso, com um abraço, com um olhar de esperança da população, daquela mãe de família, daquele trabalhador que quer alguém para que represente lá em Brasília. Então isso para mim é muito gratificante. A nossa caminhada no pleito eleitoral, ela é árdua, mas ela pode ser muito gratificante, ela pode ser leve, se ela for feita de forma positiva. E é assim que eu vou trabalhar, Gilney, porque esse é o meu jeito de ser, e eu estou aqui a serviço da população de Mato Grosso. Estou aqui para servir, estou aqui para trazer o melhor que eu puder para a nossa região. E eu sempre fiz isso dentro da Secretaria de Assistência Social, sempre fiz isso na minha vida. E como deputada, não vai ser diferente.
0: Muito bem, a primeira dama de Água Boa. Muito bem, a primeira dama de Água Boa possui uma experiência na vida pública e coloca o seu nome à disposição para representar Mato Grosso, especialmente no Vale do Araguaia, em Brasília.
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0: Violência contra pessoas idosas cresce em Mato Grosso e reforça o alerta para proteção. A violência contra pessoas idosas tem chamado atenção em Mato Grosso diante do crescimento dos registros de agressões e violações de direitos. Dados citados no Atlas da Violência de 2026 apontam um aumento expressivo das notificações no estado ao longo de uma década. Em 2014, a taxa registrada era de 20,2 casos a cada 100 mil idosos. Em 2024, o índice chegou a 44,1 casos por 100 mil, representando um crescimento de 118% na taxa no período. Os números também reforçam a preocupação com casos de negligência, abandono e violência dentro do próprio ambiente familiar. Levantamentos apontam que filhos e filhas aparecem entre os principais responsáveis pelas agressões denunciadas, enquanto mulheres e pessoas com 80 anos ou mais estão entre os grupos mais vulneráveis. Entre janeiro e maio de 2026, a Ouvidoria Nacional de Direitos Humanos registrou mais de 92 mil denúncias e aproximadamente 536 violações de direito contra pessoas idosas em todo o país. Em Mato Grosso, o projeto é conhecido pela legislação estadual e realiza atividades voltadas à orientação de famílias e comunidades sobre os direitos da população idosa. A campanha também busca valorizar as pessoas idosas, destacando sua experiência, autonomia e contribuição para a sociedade. A orientação é que familiares, vizinhos e a comunidade estejam sempre atentos a mudanças de comportamento, sinais de agressão, abandono, exploração financeira ou falta de cuidados básicos. A identificação precoce pode ajudar a interromper situações de violências e garantir proteção às vítimas. O combate à violência contra a pessoa

0: idosa depende da participação da sociedade, da atuação de órgãos públicos e principalmente da disposição para não ignorar situações de abuso e denunciar casos suspeitos às autoridades competentes.
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0: Vamos agora ao tempo com Sofia Muniz.
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2: O Centro-Oeste terá mais um dia de tempo firme e calor intenso. Goiânia e Cuiabá podem registrar máximas de 37 graus, enquanto Campo Grande chega a 36. A umidade do ar fica baixa, principalmente em Goiás e Mato Grosso do Sul, onde pode chegar a 15%. As informações são do Instituto Nacional de Meteorologia. Sofia Muniz, o tempo e a temperatura.
0: E aproveitando o gancho do tempo e da temperatura que a Sofia Muniz nos deu, vamos falar agora do calor intenso. O calor intenso dos últimos dias aumenta o alerta para casos de AVC. O calor intenso que atinge Mato Grosso nessa semana atinge a tensão redobrada com a saúde, com temperaturas chegando até 42 graus em algumas regiões do estado. O tempo quente e seco aumenta o risco de desidratação e problemas cardiovasculares.
3: Em Mato Grosso, o cenário preocupa ainda mais. Dados da Secretaria de Estado de Saúde apontam 4.635 mortes por doenças cardiovasculares e cerebrovasculares em um ano. Especialistas alertam que o calor extremo associado à desidratação e ao esgotamento físico pode aumentar a vulnerabilidade do organismo. A desidratação pode dificultar a circulação do sangue e favorecer a formação de coágulos. O risco é maior para pessoas que já têm hipertensão, diabetes, colesterol elevado e outros fatores associados ao AVC. Entre os sintomas do AVC estão dor de cabeça, fala confusa, desmaio, visão turva, incapacidade de fechar o olho e descida do canto da boca. O tempo diante de um acidente vascular cerebral é precioso. Cada minuto pode significar a diferença entre a vida, a morte e a sobrevivência com ou sem sequelas. O secretário adjunto de Atenção Secundária de Saúde, Odair Mendonça, explicou que em Cuiabá, o SOS AVC no Hospital Municipal é referência para o atendimento e as unidades de pronto atendimento também são preparadas para reconhecer os sinais e acionar o fluxo de encaminhamento.
4: Esse atendimento, ele é preconizado para que seja o mais rápido possível. Nós temos duas vertentes. Temos o paciente que ele aciona o SAMU, né, no caso de uma suspeita de AVC, e confirmado, estando dentro da janela terapêutica, que é de 4 horas, esse paciente ele é encaminhado diretamente ao HMC, é porque ele está dentro da janela. Então, SOS, né, AVC, vaga zero. Se ele entra de meios próprios na unidade de pronto atendimento, ele é classificado pelo protocolo de classificação de risco do Ministério da Saúde como amarelo, que é uma urgência, imediatamente ele passa pela consulta médica e imediatamente entra em contato com o SOS AVC no HMC e também ele é encaminhado diretamente para o HMC, estando dentro da janela terapêutica, que é de 4 horas.
3: Mas para que o fluxo funcione, o primeiro passo é reconhecer o AVC. Por isso, profissionais das UPAs e de outras unidades da rede recebem treinamento para identificar rapidamente os sinais e encaminhar o paciente, como pontua o secretário adjunto.
4: Cuiabá está preparado, nossas unidades todas são capacitadas para que esse tempo seja o mais rápido. Tivemos um episódio, né, semana passada numa determinada UPA em que o familiar chegou alterado com paciente com sinais de AVC. Ele foi prontamente classificado como urgente e em 30 minutos ele já estava dentro do HMC para os procedimentos da hemodinâmica.
3: Em dias de calor e tempo seco, a recomendação é manter a hidratação, evitar exposição excessiva ao sol e principalmente manter as doenças crônicas controladas. De Brasília, Sérgio Pastor.
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0: E é isso aí. E aproveitando ainda nesse tema de calor e de temperatura do clima de Mato Grosso, Mato Grosso liderou o ranking de queimadas no Brasil em 2026. E o avanço de El Niño aumenta o alerta para o segundo semestre. O Brasil já registrou 29.618 focos de incêndio em 2026. Até o dia 12 de agosto, de acordo com dados da plataforma Terra Brasilis, do Instituto Nacional de Pesquisas Espaciais, o INPE, o levantamento mostra que Mato Grosso liderou o ranking nacional com mais de 4.500 focos, seguidos por Tocantins, Bahia, Maranhão e Pará. Juntos, os cinco estados concentram cerca de 62% de todas as ocorrências registradas no país entre janeiro e agosto desse ano, evidenciando a forte incidência de queimadas no Centro-Oeste, na região Matopiba e na Amazônia. O estado ocupa a primeira posição no ranking nacional de focos de incêndio e preocupa autoridades ambientais e especialistas, principalmente por coincidir com o período mais seco do ano em grande parte do território brasileiro. E além da estação de seca, meteorologistas acompanham o fortalecimento do fenômeno El Niño, caracterizado pelo aquecimento anormal das águas do Oceano Pacífico Equatorial. Segundo a Administração Nacional Oceânica e Atmosférica dos Estados Unidos, há mais de 90% de probabilidade de El Niño muito forte durante o outono e inverno no Hemisfério Norte em 2026-27. Para o Brasil, o fenômeno tende a provocar temperaturas acima da média, uma distribuição mais irregular das chuvas, aumentando o risco de incêndios florestais em diversas regiões do país. O Ministério do Meio Ambiente e Mudança do Clima já havia alertado que El Niño deve continuar se intensificando ao longo dos próximos meses, levando o período de incêndios especialmente na Amazônia, no Cerrado e na Caatinga. Especialistas ressaltam, no entanto, que El Niño não provoca incêndios diretamente. O fenômeno cria condições ambientais mais favoráveis para que o fogo se espalhe com rapidez, enquanto a maioria das queimadas continua tendo origem em ações humanas. O painel El Niño também aponta 100% de probabilidade da permanência do fenômeno até o ano de 2027, indicando que os efeitos sobre temperatura, chuva e disponibilidade hídrica podem continuar nos próximos meses. Embora isso não signifique que o pico das queimadas ficará para o próximo ano, especialistas afirmam que o cenário atual exige atenção redobrada para autoridades e da população para prevenir novos focos de incêndio e reduzir os impactos ambientais e econômicos provocados pelo fogo.
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0: versículo 5. E essa passagem nos lembra que mesmo quando não temos todas as respostas, podemos confiar em Deus, podemos entregar o nosso caminho ao Senhor e confiar que caminhar com fé, sabendo que Ele guia nossos passos, fortalece o nosso coração e abre portas no tempo certo. Que Deus abençoe seu dia, sua casa e sua família. Eu sou Ediane Dutra e desejo que você tenha um ótimo dia e até a próxima edição do Liberdade News. Não saia daí porque na sequência tem o Bom Dia Liberdade com Victoria Mello.
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2: 8 horas.
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São 8h05 e hoje o despertador toca diferente, porque hoje é sábado, galera, é sábado, sabadão. E talvez você tenha acordado cedo por costume, talvez porque vai trabalhar, talvez porque vai para a fazenda, talvez porque marcou aquele café em família, ou talvez porque simplesmente esqueceu de desligar o despertador da semana. Seja qual for o motivo, muito obrigada por recomeçar, por começar o seu sábado com a gente. Bom dia, Gobo! Está começando mais uma edição do Bom Dia Liberdade. E até as 11 da manhã eu vou estar com você levando música, informação, curiosidades, entretenimento, participação dos ouvintes e tudo aquilo que combina com a sua manhã deste sábado. Eu sou Victoria Mello e hoje o clima é mais leve, viu? Sábado tem cheiro de café passado, de pão quentinho, de visita à família, de feira, de pescaria, de estrada de terra, de roupa confortável e de gente dizendo: hoje eu vou descansar. E duas horas depois já está limpando o quintal, lavando o carro ou resolvendo algumas pendências. Mas calma, viu? Antes de pensar em tudo o que precisa fazer, aproveite esse momento. Respire, tome seu café, aumente o volume do rádio, porque o seu sábado começa aqui. Está no ar o Bom Dia Liberdade. E antes de seguir com a nossa programação, eu quero deixar uma palavra de Deus aqui para você nesta manhã de sábado. Antes de seguir, o sábado tem uma característica bonita. Ele nos lembra que a vida não é feita apenas de correr. Durante a semana, muitas vezes a gente vive no automático. Trabalho, compromisso, contas, trânsito, preocupações. E quando percebe, os dias passaram. O sábado nos convida a desacelerar, a olhar para a família, a olhar para nós mesmos, agradecer pelo que já foi vivido. A Bíblia diz no Salmo 118, versículo 28: este é o dia que fez o Senhor. Regozijemo-nos e alegremo-nos nele. Talvez você ainda tenha desafios, talvez existam problemas esperando solução, mas nesse momento existe também um novo dia diante de você. E isso é um presente. Que você encontre paz nas coisas simples, que o café tenha sabor, que a conversa tenha tempo, que o descanso tenha valor e que Deus renove suas forças neste sábado. Que Ele abençoe sua casa, sua família, seu trabalho e tudo aquilo que você coloca diante dEle. E o nosso sábado está oficialmente começando na liberdade. Hoje tem curiosidades que vão a surpreender você, informações de Agoboa e do Vale do Araguaia, tecnologia, comportamento, ciência, mundo dos famosos e, claro, muita música boa. E eu quero saber, qual é a tradição do seu sábado? É feira? É fazenda? É pescaria? É churrasco? É futebol? É dormir até tarde? Ou é trabalhar normalmente? Mande sua mensagem para a gente no WhatsApp 66-3468-1200. Rádio Liberdade FM 104,9. O seu sábado começa aqui. Está no ar o Bom Dia Liberdade com Victoria Mello.

0: Agora são 8 horas e 20 minutos. Hoje é dia de celebrar duas datas bem diferentes, mas que fazem parte do nosso cotidiano. É dia da informática, uma data para lembrar como a tecnologia transformou nossa forma de trabalhar, estudar, se comunicar e até de se nos divertir. Do computador ao celular, a informática está presente em praticamente tudo. E também hoje é dia dos solteiros, uma data para quem está solteiro, aproveitando a própria companhia, curtindo a liberdade e, claro, celebrando a vida sem precisar dar satisfação pra ninguém. Se está solteiro, comemore. Se está namorando, respeite o amigo solteiro. Feliz dia da informática e feliz dia dos solteiros. Eu, graças a Deus, estou bem casada. Amém. E tá tudo certo, viu? Agora quero aqui te fazer um convite muito especial. A comunidade Dom Bosco de Jatobazinho convida você e sua família para uma grande festa de fé e confraternização. Será no dia 30 de agosto, com uma programação especial. Às 10 da manhã, Santa Missa. Ao meio-dia, um delicioso almoço. E às 2 da tarde, tem leilão. E logo depois, muita animação com o forró do Jatobazinho. E falando aqui pra vocês, viu? O forró lá do Jatobazinho é bom demais, viu? Não tem comparação. E não esqueça de levar pratos e talheres. Festa da comunidade Dom Bosco. Venha participar e celebrar com a gente. Então, não fique de fora, galera. Dia 30 de agosto, tá? Não fique de fora. O forró do Jatobazinho é muito bom, viu? Agora vamos para nossos apoiadores culturais. Daqui a pouco eu estarei de volta aqui com você no Bom Dia Liberdade, nesse sabadão maravilhoso. E aproveitando, me conte, o que você já tá fazendo? Você já tá arrumando a sua casa? Tá cortando a grama? Tá lavando seu carro? Ou simplesmente só acordou e está tomando aquele cafezinho ou aquele chimarrão? Deu até vontade aqui, viu?
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3: 8h23.
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0: 8:26. E aí, já tomou o café ou ainda está negociando com o despertador, hein? Já são 8:27. Se você está indo trabalhar, um excelente dia. Se está indo na estrada, atenção e prudência. Se está na fazenda, uma ótima jornada. E se está em casa, aproveite esse tempinho de sábado, viu? Agora eu quero saber, qual cidade está ouvindo a Liberdade nesta manhã de sabadão? Água Boa, Canarana, Nova Nazaré, Cocalinho, Querência, Ribeirão Cascalheira, ou você está ouvindo de outras cidades? Manda um áudio, uma mensagem para o nosso WhatsApp 66-3468-1200 e já pede aquela música que combina com o seu sábado. Eu já escolhi a minha, viu? Agora, antes de darmos continuidade à nossa programação, quero deixar uma curiosidade para você, viu? Você sabia que o mel é um dos poucos alimentos que praticamente não estraga? Arqueólogos já encontraram potes de mel em tumbas de Egito antigo com milhares de anos e mesmo assim o produto ainda está preservado. Isso acontece porque o mel possui baixa quantidade de água e características naturais que dificultam o crescimento de bactérias e outros micro-organismos. Ou seja, enquanto muita comida vence em poucos dias, o mel pode durar por anos e muitos anos quando o armazenamento é corretamente. E a natureza sendo impressionante mais uma vez, né, galera? E o 16º louvorzão do Vale começou com muita música, fé e adoração, viu, galera? Na noite desta sexta-feira, dia 14, o público acompanhou uma programação especial com os cantores de Água Boa e a cantora Raquel Melo, em um grande momento de louvor. E a programação continua, viu? Neste sábado, hoje, dia 15,

0: 15, com a 14ª Marcha para Jesus. A concentração será às 17h30 na Avenida Norberto Schwantz, com a Rua 31. E às 19h30, a celebração continua na Praça da Cultura com Xote Santo e o pastor Luiz Arcanjo, vocalista do Trazendo a Arca. Chame a família, reúne os amigos e venha participar desse grande momento de fé, unidade e adoração. Hoje tem marcha para Jesus em Água Boa. Não fique de fora dessa, viu? Já participe e venha adorar ao Senhor.
1: 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Aí, Júnior, o que será que tinha naquele áudio, hein, meu irmão?
2: César, eu também quero saber, viu?

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0: Mariana Fagundes!
1: Estamos de volta, agora são 8 horas e 38 minutos. E a parte que eu mais amo é a participação dos nossos ouvintes, viu? Eu recebi aqui uma participação, um áudio do nosso ouvinte lá do Mercado Machado, de toda a equipe da Rede Machado, lá do Universitário. E vamos ver o que ele mandou.
2: Bom dia, Victoria. E aí, como é que tá? Firme? Pois é, estamos aqui na escuta aqui, ó. O açougue do Machado Universitário. Alô pros meus colegas aqui, ó. O Rian, o Lourão e o Natan. Só a galera em peso aqui, viu?
1: E um abraço, Valdizinho, Lourão e Natan e toda a equipe do Mercado Machado do Universitário. Muito obrigada por ouvir a Liberdade FM na sua manhã de sábado, viu? Um abraço aí pra você. E agora vamos para os nossos apoiadores culturais e daqui a pouco eu estarei de volta com mais curiosidades pra você e

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1: Cultural. 8h40.
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2: Atenção, moradores de Água Boa. 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Se a sua fatura de julho não chegou, não se preocupe. A segunda via pode ser emitida gratuitamente, sem qualquer cobrança de taxa. Você pode retirar a sua conta presencialmente no Demai, acessar o site da Prefeitura de Água Boa ou utilizar o aplicativo Sances. Reforçando que esse problema aconteceu apenas com a conta do mês de julho e as providências já foram tomadas para que a situação seja normalizada. 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
9: Estamos de volta! E eu tenho uma pergunta importante para você. Qual foi a última vez que você tomou café sem olhar para o celular? Parece uma pergunta simples, né? Mas hoje em dia muita gente acorda e a primeira coisa que faz é abrir as redes sociais. Que tal aproveitar alguns minutos do seu sábado para olhar pela janela, conversar com alguém da casa ou simplesmente ouvir música? Às vezes o descanso começa justamente quando a gente desacelera um pouco. E falando em desacelerar, daqui a pouco tem mais informação e mais música boa aqui na Liberdade. Vamos para o nosso Liberdade Informa desse sábado. Com o período de estiagem em Mato Grosso, moradores da região devem redobrar a atenção com queimadas em áreas urbanas e rurais. Além dos riscos ao meio ambiente, o fogo pode atingir propriedades redes elétricas e causar problemas respiratórios. A orientação é evitar qualquer tipo de queima de lixo, folhas ou vegetação e comunicar imediatamente às autoridades em caso de incêndio. 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E já aproveitando o ensejo, quero aqui falar para vocês, com esse tempo de seca, calorzão, bebam bastante água, gente. Faz bem beber água para não dar pedra nos rins. E com esse tempo de seca, também é bom estar se hidratando, viu? Agora, mais uma informação. Durante o agosto dourado, especialistas reforçam um alerta importante para mulheres que desejam ser mães no futuro. Cirurgia mamária não impede necessariamente a amamentação, mas exige planejamento. Procedimentos como próteses de silicone, mastopexia e mamoplastia redutora podem afetar nervos e ductos envolvidos na produção e passagem do leite, dependendo da técnica utilizada. Por isso, quem pretende engravidar deve conversar com o cirurgião antes da cirurgia. E para quem está amamentando, a orientação é aguardar o fim da lactação antes de realizar procedimentos eletivos. Planejamento é fundamental para preservar as possibilidades da amamentação. Agora vamos para a nossa sequência de músicas e daqui a pouco eu volto com curiosidades e dicas para você nesta manhã de sabadão.

É com profundo pesar que a família Lourenço comunica o falecimento da senhora Zenaide Lourenço. Neste momento de dor, a despedida, familiares e amigos prestam suas últimas homenagens. O corpo está sendo velado na casa mortuária de Água Boa. O sepultamento está previsto para acontecer às 18 horas, no cemitério municipal de Água Boa. A família Lourenço agradece a todos pelas manifestações de carinho, solidariedade e respeito nesse momento de tristeza. Nossos sentimentos aos familiares e amigos.

0: Agora vamos falar de notícias. A carne bovina de Mato Grosso conquistou ainda mais espaço no mercado internacional em Água Boa. Ó, em 2026. No primeiro semestre, a proteína mato-grossense chegou a 88 países e movimentou 2,4 bilhões de dólares em exportações. A China segue com principal destino, seguida pelos Estados Unidos e Chile. Além de ampliar as vendas, Mato Grosso também diversificou seus mercados, alcançando 11 novos países em relação ao mesmo período do ano passado. Os números reforçam a força da pecuária mato-grossense e a importância do estado no comércio internacional de carne bovina. Agora vamos para os nossos apoiadores culturais e daqui a pouco eu estarei de volta com mais uma participação de mais um ouvinte. 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

9:50. 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Agora vamos para os nossos

apoiadores culturais. E daqui a pouco eu estarei de volta aqui com você com mais notícias, curiosidades e, melhor, o que eu mais gosto, mundo dos famosos.

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1: 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Forma a hora certa. Grosso.
3: 9:53.
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12: Agora são 9:57. Pessoal das lojas espalhadas pela nossa querida Água Boa, bom dia. Que esta manhã comece com muita energia, disposição e, claro, muitas vendas. Aos comerciantes, vendedores, atendentes e a todos que fazem o comércio da nossa cidade acontecer, um excelente dia de trabalho. Que não falte clientes, bons negócios e muitos motivos para

Bom dia, Gobô. Bom dia, pessoal do comércio. E bora para mais um dia de muito trabalho e sucesso. Agora, atenção, Cocalinho e região. Vem aí o 9º leilão Direito de Viver em prol do Hospital de Amor. Será no dia 19 de setembro, a partir do meio-dia, no recinto Portal do Bezerro, em Cocalinho. Participe deste grande evento de solidariedade e ajude a fortalecer esse importante causa. E você também pode fazer a sua parte através de doações para o leilão. Para mais informações e doações, fale com Jarbas Ribeiro pelo telefone 66-981-21-4301. Dia 19 de setembro, o 9º leilão Direito de Viver. Juntos podemos fazer a diferença, então não fique de fora dessa. Dia 19 de setembro, a partir do meio-dia, no recinto Portal do Bezerro, o 9º leilão Direito de Viver. Um grande abraço para toda a população de Cocalinho e para o nosso querido amigo Jarbas Ribeiro. Um abraço aí, viu? Para todos vocês. Agora vamos para a nossa sequência de músicas e daqui a pouco eu estarei de volta aqui com você nesta manhã de sabadão, esse sábado maravilhoso. Hoje é dia de aproveitar a família, os amigos ou simplesmente ficar em casa assistindo aquele filminho de boa.

10:07 e agora já tem cheiro de almoço espalhado pela cidade. Tem panela no fogo, carne temperando e gente perguntando: vai demorar muito? E falando umas coisas, e falando em coisas curiosas, você sabia que existe um lugar no mundo onde as pessoas vivem em média muito mais do que a maioria da população? Curioso, né? No Japão existe uma região chamada Okinawa, conhecida por ter uma das maiores concentrações de pessoas centenárias do planeta. Pesquisadores estudam esse fenômeno há décadas. Entre os fatores mais citados estão alimentação equilibrada, atividade física moderada, convivência social e um forte senso de propósito na vida. E um lembrete interessante de que saúde também passa pelos hábitos do dia a dia. Agora, Liberdade informa que produtores rurais da região seguem atentos às condições do tempo durante o período seco, especialmente em relação ao manejo das áreas e à prevenção de incêndios. Especialistas reforçam que a manutenção de aceiros, o monitoramento constante das propriedades e o uso responsável de equipamentos que possam gerar faíscas são medidas importantes nesta época do ano. 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E antes de darmos continuidade à nossa sequência da nossa programação, o mundo dos famosos. Agora vamos mudar completamente de assunto. Hora do mundo dos famosos. O universo do entretenimento continua sendo dominado pelas plataformas digitais. Artistas têm usado redes sociais para lançar músicas, mostrar bastidores de shows, divulgar projetos e conversar diariamente com os fãs. No sertanejo, o lançamento segue movimentando as plataformas, enquanto vídeos curtos e conteúdos espontâneos continuam entre os famosos, os formatos mais populares da internet. E uma coisa é certa, viu, galera? Quando um famoso publica alguma novidade, a internet inteira comenta em questão de minutos. E eu tô por dentro disso aí tudo, viu, galera? Agora vamos para os nossos apoiadores culturais e daqui a pouco eu estarei de volta aqui com você no Bom Dia Liberdade com Victoria Mello. É só animação nesse sabadão.

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3: 10:11.
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3: E amanhã continua. Já são 10 horas e 14 minutos. E eu quero saber uma coisa. Qual foi o melhor momento da sua semana? Uma venda, um trabalho concluído, uma notícia boa, um encontro, um almoço em família ou simplesmente chegar ao sábado com saúde? Mande para a gente no WhatsApp 66-3468-1200 e me conte, qual foi o melhor momento da sua semana? Curiosidades, você sabia que as girafas têm a mesma quantidade de vértebras no pescoço que os seres humanos? Parece impossível, né? Mas é verdade. Nós temos 7 vértebras cervicais e as girafas também. A diferença é que, no caso delas, cada vértebra pode ter mais de 20 centímetros de comprimento. Agora, uma dica deste sábado para você, ouvinte, que está aí me ouvindo no Bom Dia Liberdade. E aqui vai uma dica simples para hoje. Passe algum tempo ao ar livre, nem que seja por 15 minutos. Tomar um pouco de sol, caminhar, cuidar de uma planta ou simplesmente respirar fora de ambientes fechados podem fazer muito bem para o corpo e para a mente. Muito bom, né, galera? Esse sabadão maravilhoso. Já não vejo a hora de chegar em casa e descansar, viu? Porque hoje eu vou descansar. Agora vamos para nossas sequências de músicas. E daqui a pouco eu estarei de volta aqui com você com mais curiosidades e dicas para você nesse sabadão.

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3: Estamos quase entrando na reta final do Bom Dia Liberdade. E o sábado está passando rápido, viu? Mas ainda temos tempo para mais uma curiosidade. E essa é daquelas que faz a gente olhar para o céu de um outro jeito. Você sabia que a luz do sol leva cerca de 8 minutos para chegar até a Terra? Isso significa que quando você olha para o sol, está vendo como ele era aproximadamente 8 minutos antes. A luz viaja a cerca de 300 mil quilômetros por segundo. Mesmo assim, precisa de alguns minutos para percorrer toda a distância entre o Sol e o nosso planeta. É impressionante pensar que até a luz precisa de tempo para chegar até nós. Muito interessante, né, galera? E acabamos de ouvir Soy Boiadeiro, Léo e Rafael, Shawn Mendes, Bisson e Camaceto, Mundão Moderno e Bruno e Marrone. Ai, que vontade! É só música boa para o seu sábado, para você ter um sábado mais leve. Agora, você sabia que um simples gesto pode salvar até 4 vidas? Então, que tal fazer a diferença? Doe sangue! Em Água Boa, você pode realizar sua doação de sangue de segunda a sexta-feira, das 7 às 11 da manhã e das 13h30 às 17h30. O atendimento é na Rua 16, número 349, Centro 2. Para mais informações, entre em contato pelo telefone 3468-5510 ou pelo WhatsApp 99999-8589. Não deixe para depois. Se você está apto a doar, procure o local, faça sua doação e ajude quem precisa. Doe sangue, compartilhe esperança, salve vidas. Agora vamos para os nossos apoiadores culturais e daqui a pouco eu estarei aqui de volta com você com mais curiosidades, informações e uma frase para este final de semana que está apenas começando, né?
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6: Estamos quase chegando ao fim, mas calma que tem muita música ainda, viu? E uma dica de hoje é simples: não deixe o seu sábado passar em branco. Que tal sair da rotina? Chame a família, convide os amigos e faça alguma coisa diferente. Prepare aquele churrasco, dê uma volta pela cidade.

vontade, vá tomar um sorvete ou simplesmente coloque uma música bem animada e aproveite o momento. Nem sempre a gente precisa de grandes planos para ser feliz. Às vezes um bom café, uma conversa gostosa e pessoas especiais por perto já fazem o dia valer a pena. Então aproveite esse sábado, sorria, viva o presente e crie boas lembranças. Sem pressa, sem olhar para o relógio, sem ficar presa ao celular o tempo inteiro. Porque algumas das melhores lembranças da vida nascem juntamente nos momentos mais simples. Leve essa dica, essa missão com você e aproveite o seu sábado. Agora vamos dar continuidade a nossas sequências de músicas que foram selecionadas para você neste sabadão. 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Agora vamos para a nossa sequência de músicas e daqui a pouco eu estarei de volta aqui com você no Bom Dia Liberdade, com Victoria Mello.

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16º Louvorzão do Vale começou com muita música, fé e adoração. Na noite desta sexta-feira, dia 14, o público acompanhou uma programação especial com os cantores Diago Boa e a cantora Raquel Melo, em um grande momento de louvor. E a programação continua neste sábado, hoje, dia 15, com a 14ª Marcha para Jesus. A concentração será às 17h30 na Avenida Norberto Antunes, com a Rua 31. Chame a família. E às 19h30, a celebração continua na Praça da Cultura com o Xote Santo e o Pastor Luiz Arcanjo, vocalista do Trazendo a Arca. Chame a família, reúne os amigos e venha participar desse grande momento de fé, unidade e adoração. Hoje tem Marcha para Jesus em Água Boa. Já participe, viu, galera? Não fique de fora. Começa às 17h30 na Avenida Norberto Schwantz, com a Rua 31. E às 19h30 na Praça da Cultura. E chegou aquele momento que eu não gosto, viu, galera? O momento em que eu preciso dizer até segunda-feira. Foram 3 horas juntos neste sabadão. 3 horas de música, informação, curiosidades, notícias, participação e principalmente companhia. Muito obrigada a você que acordou com a liberdade, a você que trabalhou ouvindo a gente, a você que pegou a estrada, a você que estava na fazenda, no comércio, em casa, no carro, ou simplesmente deixou o rádio ligado. Você faz parte do Bom Dia Liberdade. Aproveite o restante do seu sábado, descanse, divirta-se bastante, fique perto de quem você ama. E antes de terminar, eu quero deixar uma palavra de Deus para acompanhar o seu dia. Está em Salmo 121, versículo 8. O Senhor guardará a tua saída e a tua entrada, desde agora e para sempre. Que Deus abençoe o seu sábado, a sua família, o seu trabalho, a sua casa e todos os seus caminhos. Eu sou Victoria Mello, um grande abraço e segunda-feira, às 8h, tem mais Bom Dia Liberdade aqui na Rádio Liberdade FM 104,9. Fiquem com Deus, a Liberdade FM, informação, música e companhia para você, ouvinte. Então, segunda-feira eu estarei de volta aqui com vocês novamente. Segunda, já sintoniza a rádio às 8h e eu estarei aqui com você. Obrigada e até segunda-feira, um ótimo sábado, um ótimo final de semana para todos vocês. Um beijão!

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2: 11 horas.
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2: 11-1.
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2: 11:22.
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2: 11:24.

0: 11:43.
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0: 11:45.

0: daí. 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
6: Meio-dia e 3 minutos.
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3: Meio-dia e 20 minutos.
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2: Meio-dia e 22 minutos.

0: 12:40.
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0: 12:42.

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7: 1 e 7.
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9: Aquele fim de semana incrível para todos vocês aí. Estamos chegando com mais uma edição do programa Hits Mais. Prazerzão, aqui é o Fernando Leme.
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9: Tudo bem por aí, tudo jóia? Se não tiver bacana, vamos erguer essa energia para cima aí, porque é final de semana, meu amigo. A gente sabe que tem muita gente que trabalha para fazer a alegria de quem conseguiu um final de semana de boa aí, né? Mas a gente tá por aqui trabalhando também, ó, para deixar o seu dia ainda mais gostoso. Para você que tá dando aquela caroninha pra gente, obrigado. Para você que tá em casa descansando, obrigado. Para você que tá trabalhando, curtindo a nossa programação, muito obrigado. Aquele final de semana incrível para todos vocês aí. Bora começar o Hits Mais.

estamos aí vivendo mais um final de semana e desejamos que ele seja cheio de alegria, paz e boas energias. Continue curtindo a nossa programação aí, participe pelo WhatsApp, manda seu recado, peça sua música e compartilhe essa sintonia com quem você gosta. Vamos lá.

0: música sensacional, muita música boa pra você no seu dia. Esteja você em casa, no trabalho, obrigado pela audiência, dando uma caroninha pra gente, hora de mandar alô. Quem mandou o WhatsApp aí pra nossa programação é o Leandro, o Pablo Magalhães também tá na sintonia, a Nathalie, a Denise Vieira, obrigado pelo carinho, a Márcia, a Cristina, estão no trabalho acompanhando o nosso programa, o Lindomar também e o Evandro. Obrigado pelo carinho, daqui a pouquinho tem mais alô, vai mandando seu WhatsApp aí.
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4: 1:20.
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2: 1h22.
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4: E a gente segue por aqui com muita música boa.
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4: Essa é a trilha sonora da sua programação. Vamos lá, continua.

Estamos juntos em mais um final de semana incrível. E o nosso desejo, o nosso objetivo é que você aproveite cada momento com alegria ao lado das pessoas especiais, ao lado de pessoas que você gosta. Então continue na nossa sintonia, porque você pra nós é assim. É especial, são pessoas que a gente adora. Então continue com a gente, mande sua mensagem pelo WhatsApp e vai deixando aí a nossa programação fazer parte dos seus melhores momentos. Na sua casa, ou dando aquela carona.

0: Sensacional, só música boa, né? Pra quem tá aí apaixonado pela nossa programação, assim como nós somos apaixonados por vocês, os nossos queridos ouvintes. Mandar um alôzinho aqui pro meu amigo Alexander, que tá na sintonia. A Miralda também tá acompanhando a gente, o Matheus, a Cláudia, a Cecília, o Irineu, obrigado pelo carinho, a Cris. Obrigado, Robson, aquele abraço pra você aí. Daqui a pouquinho a gente manda mais alô.
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0: E lá se foi mais uma sequência. Não mude de sintonia, porque eu volto já pra gente seguir com mais músicas pra você. Peraí.
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0: mais uma, essa é boa.
1: Gravou?
2: Essa é boa.
1: Então apaga. Vamos começar de novo.

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1: 1:42.
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8: E vamos lá, fique ligado, viu? Porque tem muito sucesso pra você por aqui.
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8: Música boa pra você é aqui na nossa programação.

bom que você tá acompanhando o nosso programa com muita música boa, muitas informações também, né? Do Brasil e do mundo. E as suas participações através do WhatsApp, vai mandando aí, porque daqui a pouquinho rola aquele salve, daqui a pouquinho vai rolar aquele super alô.

0: muita música boa pra quem tá na sintonia da nossa programação. Se você não participou ainda, participa aí, tá? Vamos lá, mandando alôzinhos pra Rosemary. Obrigado pelo carinho, Renato Vieira também. Alô, Mauricéia. Um grande beijo pra você. O Gilvan tá na sintonia. O Ângelo tá trabalhando, curtindo a gente no radinho. A Rosilene também, a Rosilene Silva. E o Regis Floriano, obrigado pelo carinho. Daqui a pouquinho tem mais alô.
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3: Brasil. 2 e 3.
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8: 2 e 6.
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10: Vamos lá, sequência de músicas por aqui. Não para.

mais gostosa no seu rádio. Obrigado pela audiência. Continue participando aí através do WhatsApp, porque daqui a pouquinho vai rolar aquele salve, daqui a pouquinho vai rolar aquele alô pra quem tá acompanhando a nossa programação. Obrigado aí pela audiência. Vamos lá, a música continua.

0: bom que você tá acompanhando a gente. A gente fica feliz em saber que você tá aí, viu? É hora de mandar aquele salve, aquele alô pra quem tá acompanhando a nossa programação. Meu amigo Wagner tá na sintonia, né? Meu amigo Carlos Miranda também, a Beatriz, o Marques, obrigado pelo carinho. Alô, Luísa, aquele abraço. A Edna também, o Francisco, a Rosineide Maria. Muito obrigado pelo carinho e pela sintonia de vocês. Daqui a pouquinho tem mais alô. 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Galerinha, fechando mais um bloco e a gente faz uma rápida pausa e voltamos já com muito mais.
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2: 2:21.
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5: Finalzão de semana incrível, tá? Que esse final de semana tenha muitos sorrisos pra você, encontros especiais e motivos pra agradecer, viu, gente? Siga a gente no Instagram e também no Facebook e fique por dentro aí das novidades. E não se esqueça, o nosso WhatsApp tá aberto aí pra receber a sua mensagem e a sua participação. E vamos lá, conferindo aí a nossa programação. Segue.

música maravilhosa que você gosta rola aqui na nossa programação. Nosso muito obrigado pelo seu carinho, pela sua audiência. Continue pedindo a tua aí através do nosso WhatsApp. Daqui a pouquinho a gente vai mandar aquele alô pra galera toda que tá na sintonia aí. E claro, sua canção também rola aqui na nossa programação, né? Muito bom saber que você tá aí. Esteja você em casa, no seu trabalho, esteja você aí dando uma caroninha pra gente no teu carro, no teu caminhão. Nosso muitíssimo obrigado pela tua audiência. Vamos lá, programação

0: Oh, coisa boa! Só música maravilhosa, né? Agora é hora de mandar alô. Minha amiga Ana Maria tá na sintonia, mandando WhatsApp pra gente, o Matheus também, a Elisângela Cristina, obrigado pelo carinho, Reginaldo, Alexia, tá na sintonia, grande abraço, a Solange também, um beijo, a Silvaninha Souza, tá adorando a programação, coisa boa. Obrigado pelo carinho, viu?
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1: 12h41. 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
1: 12h44.
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8: Programação sensacional pra você que tá curtindo aí a gente. Nosso muito obrigado pela sua audiência. Já participou do programa? Manda o WhatsApp aí pra rádio, fica à vontade. Daqui a pouquinho a gente vai mandar aquele super alô pra todo mundo aí na sintonia. Pede sua música, manda abraço, mostra que você tá na sintonia. Se você ainda não acessou as nossas páginas nas redes sociais, acesse e participe também. Dá um like lá pra gente. Siga a gente nas nossas redes sociais.

0: aquela música que você gosta, na melhor programação do seu rádio. Você participa, você pede, a gente, né, vai anotando aqui os pedidos musicais, mandando para o programador e a qualquer momento rola na nossa programação. Vamos nessa, a música continua.
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0: Gregory Matheus.
1: Deus abençoe. Que legal que você está aí acompanhando o nosso programa. A gente fica muito agradecido pela sua audiência. Vai pedindo o seu som, mandando seu alô. Agora é hora de mandar beijinhos e beijinhos e beijinhos para minha amiga Luluzinha Pires. A Michirlânia também está na sintonia. Obrigado pelo carinho. O Zé Bernardo também está acompanhando a gente aí. Valeu. A Marinalva Santos, o Silvio e a Geriane também está acompanhando o nosso programa. Um grande abraço.
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1: Segura uns minutinhos aí que eu já volto.
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4: Como é que tá o coração? Rapaz, tá batendo muito forte, né? Mas eu

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1: 3 e 4.
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4: E vamos lá, porque por aqui o ritmo não para, continua. E vamos lá, se prepara aí, porque tem muito mais sucesso chegando.

Sensacional, tá vendo aí, né? Só musicão pra quem tá acompanhando a nossa programação nesse dia maravilhoso. Continue participando da nossa programação, porque daqui a pouquinho eu vou mandar aquele alô sensacional pra você. Vamos lá, a música continua.

0: os elos não param. Que bom que você tá junto com a gente, mandando alôzinhos e também aquele alô, aquele beijão para todos vocês aí na sintonia da nossa programação. Deixa eu mandar aqui um alô pro meu amigo Ítalo Rocha, também o Fernando Ribeiro tá na sintonia, mandando WhatsApp, a Jamile, a Neuza Silva, Zé Santos também tá por aí, a Neuci Aguiar e o Marcelinho também tá acompanhando a gente aí. Valeu, Marcelinho, valeu.
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2: 3h22.
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3: Novo mês, novas oportunidades e a mesma alegria de estar ao seu lado sempre. Muito obrigado pela sua audiência e a audiência de todos os dias, né? Tem aí um excelente dia, né? Um excelente final de semana e continue ligado, porque ainda vem muita música boa por aqui.
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3: Respira fundo aí, curte o que vem agora, porque é só música boa.

dia maravilhoso e que dia sensacional, porque você tá aí acompanhando a nossa programação. Nosso muito obrigado pela sua audiência. É muito bom saber que tem assim, ó, um monte de gente ouvindo a gente por toda a cidade. Obrigado pelo carinho, muito obrigado pela sua sintonia. Vamos nessa, a música não para.

0: Muito bom saber que você tá acompanhando o nosso programa, coisa boa. Hora de mandar alô, meu amigo Antônio tá na sintonia. Aline Alves também tá acompanhando a gente. A Silvia também, o José Santos, o Padua também tá acompanhando a gente, o Laércio, a Leda Maria, Emília Santiago, Raimundo e a Juliana Oliveira. Muito obrigado, viu, pelo carinho e pela audiência de vocês. Daqui a pouquinho a gente manda mais alô. 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Pessoal, segura as pontas aí que eu volto já.
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0: 3h43.
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8: Coisa boa, né? Seja aí na sua casa, no seu trabalho, na estrada ou com a família, muito obrigado por escolher a nossa companhia, a nossa programação. Renove a sua esperança e encha seu coração de boas vibrações. Fique com a gente.
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8: E vamos lá, porque por aqui é só música boa.

que é uma atrás da outra. Menos intervalos, mais música boa, muita informação do Brasil e do mundo, muitos alôs também. Vai mandando seu WhatsApp aí pra gente. Aqui você fica muito bem informado e ouvindo a melhor programação musical. E a música não para. Vamos lá.

0: por aqui, a nossa programação não pode parar. Você tá curtindo aí a melhor programação musical do seu rádio. É hora de mandar alô. Deixa eu ver quem tá mandando WhatsApp. O WhatsApp bombando como sempre. Meu amigo Emerson tá na sintonia. A minha amiga Felicidade também tá junto com a gente. A Francisca Maria, obrigado pelo carinho. O Kaique, a Camille Alves. E o Diego também tá acompanhando o nosso programa aí, tá pedindo um modão aqui. Vamos colocar na programação pra você, Diego. Aquele abraço.
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4: 4 e 4.
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6: Coisa boa, coisa maravilhosa, já estamos de volta. Prazer, eu sou o Fernando Leme, desejo só o melhor pra você. Tá na hora.
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6: Gente, é muito fácil olhar ao redor e perceber tudo o que precisa mudar. A gente quer mais respeito, a gente quer mais paciência, a gente quer mais solidariedade e menos indiferença. A gente acaba esperando que as pessoas sejam mais gentis, que as oportunidades apareçam e que a vida se torne mais justa. Mas, enquanto a gente fica aguardando grandes transformações, a gente pode esquecer que toda mudança verdadeira começa em atitudes pequenas. Talvez você não possa mudar o mundo inteiro, mas você pode transformar o ambiente onde você está. Você pode começar o dia oferecendo uma palavra de incentivo. Aliás, você deve mudar o ambiente em que você está. É o máximo que você pode fazer. Você pode tratar alguém com educação ou ouvindo com atenção uma pessoa que precisa conversar. São atitudes simples, quase invisíveis, mas que são capazes de produzir efeitos que você talvez nunca chegue a conhecer. A maneira como você enfrenta o dia também faz a diferença. Se acorda reclamando de tudo, qualquer dificuldade parece ainda maior. Se começa acreditando que algo bom pode acontecer,

você encontra forças para lidar com os obstáculos. Pensar positivamente não significa ignorar os problemas. Significa não permitir que eles dominem completamente os seus pensamentos e as suas escolhas. Nem sempre a gente pode escolher o que acontece, mas a gente pode escolher como reagir. Uma crítica pode nos deixar amargurado ou nos ensinar alguma coisa. Uma porta fechada pode nos paralisar ou nos levar a procurar uma outra direção. Um erro pode ser motivo para desistir ou uma oportunidade para poder amadurecer. A situação pode ser a mesma, mas a postura muda completamente o resultado. Talvez você espere que alguém reconheça o seu valor. Comece reconhecendo. Talvez deseje receber mais carinho. Experimente também oferecê-lo. Talvez esteja cansado de encontrar mais negativas, pessoas ruins, negativas também. Seja você a presença que leva esperança, então. Você não pode entregar o comportamento dos outros, o poder de determinar quem você será. O mundo, ele melhora quando cada pessoa assume responsabilidades pelo que bem que pode fazer. Não é preciso realizar algo grandioso. Uma mensagem enviada, por exemplo, no momento certo, um pedido de desculpa, um gesto de compreensão ou um sorriso sincero pode transformar o dia de alguém. E quando você melhora o dia de uma pessoa, já começou a mudar uma parte do mundo. Isso também vale para os seus próprios sonhos. Se você deseja uma vida diferente, observe as suas atitudes diárias. O futuro, ele não é construído apenas por grandes decisões, mas pelos pequenos hábitos que se repetem. Cada manhã oferece uma nova oportunidade para poder corrigir uma escolha, retomar um projeto ou cuidar melhor de você. Então não espere que tudo ao redor se organize para então encontrar motivação. Comece com aquilo que está ao seu alcance. Arrume seus pensamentos, fortaleça sua fé, escolha enfrentar o dia com mais coragem. Talvez os problemas, eles não desapareçam imediatamente, mas você não será mais a mesma pessoa diante deles. Portanto, antes de perguntar quando é que o mundo vai mudar, pergunte o que você pode fazer por ele hoje. Talvez a mudança que você tanto espera não comece em algum lugar distante. Talvez ela comece dentro de você aí. Da maneira como você pensa, fala, reage e enfrenta cada novo dia. O seu mundo é você, meu amigo. O resto não importa.

é uma atrás da outra. Menos intervalos, mais música boa, muita informação do Brasil e do mundo, muitos alôs também. Vai mandando seu WhatsApp aí pra gente. Aqui você fica muito bem informado e ouvindo a melhor programação musical. E a música não para. Vamos lá.

nossa programação não pode parar, você tá curtindo aí a melhor programação musical do seu rádio. É hora de mandar alô, deixa eu ver quem tá mandando WhatsApp, o WhatsApp bombando como sempre. Meu amigo Emerson tá na sintonia, a minha amiga Felicidade também tá junto com a gente, a Francisca Maria, obrigado pelo carinho, o Kaique, a

0: Milly Alves. E o Diego também tá acompanhando o nosso programa aí, tá pedindo um modão aqui. Vamos colocar na programação para você, Diego. Aquele abraço.
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0: Pessoal, dá um tempinho aí, rapidinho. Eu vou ali e já volto. Um rápido intervalo, mas daqui a pouquinho tem mais música para você que tá na sintonia. Não sai daí não, hein?
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7: 4:21.
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7: 4:23.
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0: Final de semana que tá animado por aqui, hein? Com muita música, boas vibrações. Você pode pegar teu celular aí, mandar tua mensagem pelo nosso WhatsApp e diga de onde você tá acompanhando a nossa programação, tá? Você o carinho, ela faz parte, ele, né? Faz parte aí da nossa programação e desejamos a você aquele final de semana sensacional, pra você e pra toda a sua família, tá?
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0: Respira fundo aí, curte o que vem agora, porque é só música boa.

Que dia maravilhoso e que dia sensacional, porque você tá aí acompanhando a nossa programação. Nosso muito obrigado pela sua audiência. É muito bom saber que tem assim, ó, um monte de gente ouvindo a gente por toda a cidade. Obrigado pelo carinho, muito obrigado pela sua sintonia. Vamos nessa, a música não para.

0: cheguei. É Ronaldinho e Cato, hein?
1: Esquece!
0: É Ronaldinho e Cato, só curtindo o rolê aleatório.
1: Vambora! Vai!

0: Muito bom saber que você tá acompanhando o nosso programa, coisa boa. Hora de mandar alô, meu amigo Antônio tá na sintonia. Aline Alves também tá acompanhando a gente. A Silvia também, o José Santos, o Padua também tá acompanhando a gente, o Laércio, a Leda Maria, a Emília Santiago, Raimundo e a Juliana Oliveira. Muito obrigado, viu, pelo carinho e pela audiência de vocês. Daqui a pouquinho a gente manda mais alô.
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0: 4:42.
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9: E vamos lá, se prepara aí porque tem muito mais sucesso chegando.

sensacional, tá vendo aí, né? Só musicão pra quem tá acompanhando a nossa programação nesse dia maravilhoso. Continue participando da nossa programação, porque daqui a pouquinho eu vou mandar aquele alô sensacional pra você. Vamos lá, a música continua.

0: Solos não param. Que bom que você tá junto com a gente, mandando alôzinhos e também aquele alô, aquele beijão para todos vocês aí na sintonia da nossa programação. Deixa eu mandar aqui um alô pro meu amigo Ítalo Rocha. Também o Fernando Ribeiro tá na sintonia, mandando WhatsApp. A Jamile, a Neuza Silva, Zé Santos também tá por aí. A Neucia Aguiar. E o Marcelinho também tá acompanhando a gente aí. Valeu, Marcelinho. Valeu.
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2: 5:01.
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11: Boa tarde a todos de Água Boa e vizinhança. Agora começa o especial sertanejo pela Liberdade FM 104,9. Eu sou Geão Martinazzo e vou estar ao seu lado com os hits mais queridos do sertanejo. Faça parte da nossa vibe. Mande imediatamente a sua mensagem para o WhatsApp 3468-1200. Peça sua música e envie um abraço compartilhando de onde que você está ouvindo a Liberdade FM. Acompanhe a gente nas mídias sociais também, né? 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O especial sertanejo já está online. Aumente o volume, pois agora tá na Liberdade, tá bom demais.

especial sertanejo segue a todo vapor na Liberdade FM 104,9. Continuamos trazendo os maiores sucessos do sertanejo para fazer companhia a você. É hora de elevar o som, porque as músicas estão por vir, vão te conquistar. Muito amor e sertanejo raiz.

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1: Paulo e Natan, Zé Neto e Cristiano.

0: Feliz de contar com você na audiência aqui na Liberdade FM. Então mantenha-se por perto, pois o especial sertanejo volta logo com mais hits para alegrar o seu momento. Envie a sua mensagem, um abraço e participe pelo nosso WhatsApp 6634681200, o Instagram @liberdade104.9fm e o Facebook Liberdade FM 104.9. Logo mais, tem muito mais sertanejo para você aproveitar aqui.
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2: 5 horas e 21 minutos.
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3: 5 horas e 24 minutos.
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4: Retornamos ao Especial Sertanejo. Agradeço por estarem conosco e por manterem essa vibe incrível. Então suba o som, pois vem aí aquele set que é do jeito que você adora. Continua forte o ritmo sertanejo por aqui. Abraça essa nova canção que vai agitar a sua vibe. 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
6: Essa música apaixonada, viu, Sazinho?

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1: Vamos aos detalhes. No cenário político de Mato Grosso, Wellington Fagundes aparece na liderança da disputa pelo governo estadual. Pesquisas recentes indicam que ele atinge 34% das intenções de voto no primeiro turno. Em um possível segundo turno, Fagundes amplia sua vantagem, alcançando 45% dos votos. Esses números consolidam sua posição de destaque na corrida eleitoral e apontam um caminho desafiador para os demais candidatos que buscam o comando do estado. A disputa promete ser intensa e esses resultados iniciais já dão um tom para os próximos passos da campanha.
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3: Salvar os mãos.

0: Gomes. Obrigado, Flávio.
1: Você continua aproveitando o especial sertanejo na melhor frequência do rádio. Só os maiores sucessos tocam para tornar a sua companhia ainda mais agradável. Continuamos com aquele estilo único que você adora. Então prepare-se, porque tem mais música de qualidade a caminho da sua frequência. 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

acolhendo todos os profissionais liberais, a sua presença é sentida aqui conosco. Seguimos até às 19 horas ao som da boa música sertaneja. Está na liberdade, está excelente.

0: feliz de contar com você na audiência aqui na Liberdade FM. Então mantenha-se por perto, pois o Especial Sertanejo volta logo com mais hits para alegrar o seu momento. Participe do nosso programa enviando uma mensagem ou um abraço pelo WhatsApp 66-3468-1200 e não deixe de acompanhar a sua emissora querida lá nas redes sociais. 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Mais adiante, muito mais sertanejo esperando por você.
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2: Aí, André.

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8: E aí, estamos juntos novamente no Especial Sertanejo. É uma alegria ter você conosco nesta programação feita só pra você. Então aperte os cintos que vem mais música sertaneja pela nossa programação. Prepare-se para sentir o coração, essa música especial que vai deixar a sua sintonia perfeita. 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

0: Só tem música boa passando por aqui no Especial Sertanejo. Cada hit um clássico para deixar o seu dia mais especial. Prepare o volume porque tá chegando aquela música para você cantar junto. Tá na liberdade, tá bom demais.
1: Gratidão.

0: O sertanejo segue vibrante por aqui na 104.9. Vamos pausar por um momento e voltamos em seguida com muito mais pra você. Explore grande sucesso sertanejo no Especial Sertanejo. Fale com a gente, com a nossa equipe, arroba Liberdade 104.9 FM, 6634-68-1200. 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
4: Brasil. 6 horas.
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6: Noite Rádio 20. Nesta hora do Ângelus, queremos rezar juntos. O anjo do Senhor anunciou a Maria e ela concebeu do Espírito Santo. Ave Maria, cheia de graça, Senhor é convosco. Bendita sois vós entre as mulheres e bendito é o fruto do vosso ventre, Jesus. Santa Maria, Mãe de Deus, rogai por nós, pecadores, agora e na hora de nossa morte. Amém. Eis aqui a escrava do Senhor, faça-se em mim segundo a vossa palavra. Ave Maria, cheia de graça, Senhor é convosco. Bendita sois vós entre as mulheres, e bendito é o fruto do vosso ventre, Jesus. Santa Maria, Mãe de Deus, rogai por nós, pecadores, agora e na hora de nossa morte. Amém. E o Verbo divino se encarnou e habitou entre nós. Ave Maria, cheia de graça, o Senhor é convosco. Bendita sois vós entre as mulheres e bendito é o fruto do vosso ventre, Jesus. Santa Maria, Mãe de Deus, rogai por nós, pecadores, agora e na hora de nossa morte. Amém. Rogai por nós, Santa Mãe de Deus, para que sejamos dignos das promessas de Cristo. Oremos. Infundi no nosso espírito a vossa graça, ó Pai. Vós que na anunciação do anjo nos revelastes a encarnação do vosso Filho, pela sua paixão e cruz, conduzi-nos à glória da ressurreição. Por Cristo nosso Senhor. Amém. Glória ao Pai, ao Filho e ao Espírito Santo, como era no princípio, agora e sempre. Amém. Evangelho de Jesus Cristo segundo Mateus. Naquele tempo, apresentaram a Jesus um homem mudo que estava possuído pelo demônio. Quando o demônio foi expulso, o mudo começou a falar. As multidões ficaram admiradas e diziam: nunca se viu coisa igual em Israel. Os fariseus, porém, diziam: é pelo chefe dos demônios que ele expulsa os demônios. Jesus percorria todas as cidades e povoados, ensinando em suas sinagogas, pregando o evangelho do reino e curando todo tipo de doença e enfermidade. Vendo Jesus as multidões, compadeceu-se delas porque estavam cansadas e abatidas, como ovelhas que não têm pastor. Então disse aos discípulos: a messe é grande, mas os trabalhadores são poucos. Pedi, pois, ao dono da messe que envie trabalhadores para sua colheita. Palavra da salvação. Glória a vós, Senhor. A palavra de Deus nos ensina mais uma vez a confiar no Senhor. Jesus cura o mudo, quer curar a sua mudez, o seu medo de anunciar, seu medo de evangelizar, a sua preguiça de não ir para a igreja ou ensinar seus filhos. E você só precisa dizer: eu creio, Senhor. Porque Jesus diz: a messe é grande, mas os operários são poucos. Quem sabe você seja um operário do Senhor e se coloca a serviço do reino para que a palavra de Deus possa ser transmitida àqueles que ainda não a conhecem. Esta é a missão de todo cristão batizado. Não cruzar os braços, mas arregaçar as mangas e ir em frente. É preciso você fazer a sua parte. Louvado seja nosso Senhor Jesus Cristo, para sempre seja louvado. E a bênção de Deus Todo-Poderoso, Pai, o Filho e o Espírito Santo, desça sobre vós e permaneça para sempre.
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11: Estamos aqui novamente no Especial Sertanejo. Que contentamento receber você para mais uma rodada de sucessos. Então se liga aí. E lá vem ela, uma música para você cantar alto e claro, do primeiro ao último verso. Tá na Liberdade, tá bom demais.
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11: E agora o Especial Sertanejo traz aquele ambiente único da verdadeira moda de viola. Os grandes clássicos sertanejos, as canções de raiz e os eternos modões estão aqui para enriquecer a sua sintonia.

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1: Agora, um olhar para o mercado financeiro. A Lumentum Holdings surpreendeu positivamente os analistas e investidores com um desempenho espetacular. A empresa registrou um aumento expressivo de 109% na receita, na comparação anual, superando amplamente as expectativas de mercado. Esse crescimento notável elevou o faturamento para um total de US$1,01 bilhão. Os dados foram divulgados após o fechamento do mercado, consolidando a forte performance da companhia e indicando um período de expansão robusta no

0: deixar.
1: Confira a sequência espetacular que acabou de tocar. Continue conosco na Liberdade FM, desfrutando daqueles hits que tocam o coração de todos nós. E não para por aí não, viu? Logo mais tem mais som de qualidade chegando para alegrar ainda mais a sua sintonia aqui com a gente. Tá na Liberdade, tá bom demais.

vendo com carinho todos que estão deixando o trabalho e seguindo para casa ao som da Liberdade FM. O nosso sincero agradecimento. Aqui é a sua liberdade, sempre à frente da nossa cidade.

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1: Vamos fazer uma breve pausa no especial sertanejo, mas não sai daí. Logo mais estaremos de volta. Enquanto ouve a nossa rádio, mande a sua mensagem pelo WhatsApp 66-3468-1200. Toda contribuição valoriza o nosso conteúdo. 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
5: 6:25. 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

Que seleção incrível de sertanejo passou por aqui, não é mesmo? Continuamos elevando até você as músicas que marcaram épocas. A festa não para, vem mais sucesso para você aumentar o seu volume.

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0: fazer um intervalinho rapidinho no especial sertanejo, mas não vá longe, pois já retornaremos com muito mais hits e modão pra você. Só sucessos especiais no sertanejo. Converse com a gente, arroba Liberdade 104.9 FM, 6634-68-1200. 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
3: Cultural. 6:44.
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2: E a trilha sonora do sertanejo de qualidade segue encantando a sua sintonia. E é ótimo ter você continuando aqui com a gente, curtindo o especial sertanejo na Liberdade FM. O sertanejo não para de surpreender. Chegou aquela música que vai elevar ainda mais a sua energia. 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

está a experiência com a nossa seleção de músicas de hoje? O especial sertanejo não para e traz ainda mais sucessos para alegrar o seu dia aqui na Liberdade FM. Ei, segura essa vibração, pois é hora de uma nova música que promete ser hit e não sair do seu pensamento. 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

estamos concluindo mais um especial sertanejo aqui na Liberdade FM 104.9. Agradecemos imensamente a sua presença, pelas mensagens e por compartilhar esse tempo conosco. Eu sou Jean Martinazzi, foi um prazer estar com você nesse especial sertanejo. A programação continua, então fique ligado. E não esqueçam de nos seguir nas redes sociais, @ Liberdade 104.9 FM no Insta e no Face, Liberdade FM 104.9. E claro, envie aquela

0: mensagem no WhatsApp 6634681200. Uma ótima noite a todos vocês e até a próxima. 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Tá bom demais.
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6: 7:03.
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6: 7:05.
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1: 7:20.
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1: 7h40.
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Obrigado, irmão. Valeu. Obrigado. Aproveitar, eu não posso perder. Eu não posso perder a oportunidade de dizer pra vocês que a vida de vocês nem começou ainda. O sucesso de vocês é uma coisa inevitável. Parabéns pra vocês. Que Deus continue iluminando a vida de vocês. E com certeza, e com certeza o Brasil precisa de música boa. E vocês são uma das melhores novidades que existe no mercado hoje. Parabéns para vocês. Valeu. Obrigado.

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10: Bora lá, bom final de semana pra você. Mais um final de semana. Aqui é o Fernando Leme.
11: Tô chegando.
10: Fim de semana maravilhoso para todos vocês aí, com boas energias, com acontecimentos maravilhosos, incríveis, sensacionais. Aumenta o volume do seu rádio aí, porque a partir de agora então vamos começar o Cai no Laço para fazer a trilha sonora do seu final de semana. Esteja você onde estiver. Vamos lá.
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0: você está sintonizado na ZYC 934, essa é a Liberdade FM. Estamos no canal 285, Água Boa, Mato Grosso. Se você está na Liberdade, então tá bom demais.
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0: E vamos lá, conferindo aí a nossa programação. Segue.

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Pois é, estamos aí vivendo mais um final de semana e desejamos que ele seja cheio de alegria, paz e boas energias. Continue curtindo a nossa programação aí, participe pelo WhatsApp, manda seu recado, peça sua música e compartilhe essa sintonia com quem você gosta. Vamos lá.

0: liberdade. Tá bom demais. Só música bacana pra você, aquelas que você gosta, aquelas que você curte. A sua trilha sonora diária. 24 horas por dia. Vamos lá, música não para.
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1: Maravilha, sensacional, muita música boa pra você no seu dia. Esteja você em casa, no trabalho, obrigado pela audiência, dando uma caroninha pra gente, hora de mandar alô. Quem mandou o WhatsApp aí pra nossa programação é o Leandro, o Pablo Magalhães também tá na sintonia, a Nathalie, a Denise Vieira, obrigado pelo carinho, a Márcia, a Cristina estão no trabalho acompanhando o nosso programa, o Lindomar também e o Evandro. Obrigado pelo carinho, daqui a pouquinho tem mais alô, vai mandando o seu WhatsApp aí. Na Liberdade, tá bom demais, onde quer que você esteja, você está muito bem sintonizado em 104.9. Nosso muito obrigado aí pelo seu carinho.
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1: E a gente segue por aqui com muita música boa.
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1: Essa é Liberdade FM, participe aí através do nosso WhatsApp, já mandou seu zap pra gente? Ainda não, é 3468-1200. DDD é 66 pra você que tá fora.
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1: Essa é a trilha sonora da sua programação, vamos lá, continua.

Estamos em mais um final de semana incrível. E o nosso desejo, o nosso objetivo é que você aproveite cada momento com alegria ao lado das pessoas especiais, ao lado de pessoas que você gosta. Então continue na nossa sintonia, porque você pra nós é assim. É especial, são pessoas que a gente adora. Então continue com a gente, mande sua mensagem pelo WhatsApp e vai deixando aí a nossa programação fazer parte dos seus melhores momentos. Na sua casa, ou dando aquela caroninha pra gente, ou até mesmo aí no seu trabalho.

0: curtindo a Liberdade FM. Que maravilha! Tíssimo obrigado pela sua sintonia. Aqui na sua 104,9 só tem música gostosa, né? Você tá acompanhando aí. Vamos lá, a música não para.
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0: Sensacional, só música boa, né? Pra quem tá aí apaixonado pela nossa programação, assim como nós somos apaixonados por vocês, os nossos queridos ouvintes. Mandar um alôzinho aqui pro meu amigo Alexander, que tá na sintonia. A Miralda também tá acompanhando a gente, o Matheus, a Cláudia, a Cecília, o Irineu, obrigado pelo carinho, a Cris, obrigado, Robson, aquele abraço pra você aí. Daqui a pouquinho a gente manda mais alô.
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0: Vamos lá, uma rápida parada, já já tem mais.
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4: Não saia daí, voltamos já.
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7: 8:27.
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0: Vamos lá, fique ligado, viu? Porque tem muito sucesso pra você por aqui.
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0: Voltamos depois de rápido intervalo comercial, né? Essa é a Liberdade FM. Vamos lá, dar as boas-vindas aí a mais uma sequência musical sensacional e as suas participações também.
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0: Música boa pra você é aqui na nossa.

você tá acompanhando o nosso programa com muita música boa, muitas informações também, né? Do Brasil e do mundo. E as suas participações através do WhatsApp, vai mandando aí, porque daqui a pouquinho rola aquele salve, daqui a pouquinho vai rolar aquele super alô.

0: Muita música boa pra quem tá na sintonia da nossa programação. Se você não participou ainda, participa aí, tá? Vamos lá, mandando alôzinhos pra Rosemary. Obrigado pelo carinho, Renato Vieira também. Alô, Mauricéia. Um grande beijo pra você. O Gilvan tá na sintonia. O Ângelo tá trabalhando, curtindo a gente no radinho. A Rosilene também, a Rosilene Silva. E o Regis. Regis Floriano, obrigado pelo carinho. Daqui a pouquinho tem mais alô.
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0: Liberdade FM, tá na Liberdade, tá bom demais. Mais um bloco se foi. A gente vai pra um rápido intervalo comercial e a gente volta já.
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0: Sempre com o melhor do som, o som que você gosta.
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0: É isso aí, essa é a programação que você escolheu para esse dia maravilhoso. Ouça a gente também através da internet. Olha lá, segue a nossa página, vai lá, é www.liberdadeab.com.br. Liberdade FM, tá na Liberdade, tá bom demais.
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0: E vamos lá, a sequência de músicas por aqui não para.

música mais gostosa no seu rádio. Obrigado pela audiência. Continue participando aí através do WhatsApp, porque daqui a pouquinho vai rolar aquele salve. Daqui a pouquinho vai rolar aquele alô pra quem tá acompanhando a nossa programação. Obrigado aí pela audiência. Vamos lá, a música continua.

0: você tá acompanhando a gente fica feliz de saber que você tá aí, viu? É hora de mandar aquele salve, aquele alô pra quem tá acompanhando a nossa programação. Meu amigo Wagner tá na sintonia, né? Meu amigo Carlos Miranda também, a Beatriz, o Marques, obrigado pelo carinho. Alô, Luiz, aquele abraço. A Edna também, o Francisco, a Rosineide Maria. Muito obrigado pelo carinho, pela sintonia de vocês. Daqui a pouquinho tem mais alô.
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0: Maravilha, fica por aí porque já já você vai ouvir muito mais por aqui.
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4: Não sai daí. 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
5: Cultural 54.
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7: Final de semana é incrível, tá? Que esse final de semana tenha muitos sorrisos pra você, encontros especiais e motivos pra agradecer, viu, gente? Siga a gente no Instagram e também no Facebook e fique por dentro aí das novidades. E não se esqueça, o nosso WhatsApp tá aberto aí pra receber a sua mensagem e a sua participação.
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7: Voltamos depois de um intervalo comercial bem rápido e pra continuar nesse clima, vamos aproveitando aí a próxima música que selecionamos pra vocês aí, simbora.
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7: E vamos lá, conferindo aí a nossa programação, segue.